0: Zé Ramalho, de Zé Ramalho, Banquete de Signos. Céu, de Céu, Cangote.
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0: Secos e Molhados, de João Ricardo e Lully, Fala.

0: Chico César dele, Mama África. Os Novos Baianos de Assis Valente, Brasil Pandeiro.
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0: Vanessa da Mata, dela, Baú.

Foi Lenine, dele Braulio Tavares, virou areia. Nós quatro, de Jorge Maltner e Nelson Jacobina, Maracatu Atômico. 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Marina Lima, de Erasmo e Roberto, Mesmo Que Seja Eu.

0: Ouvimos Nilce Carvalho, de Monsueto Menezes, João Vieira e Nilo Chagas, Lamento da Lavadeira. Também Criolo, de Genival Cassiano e Silvio Rochael, Primavera. 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Wilson Simonal, de Carlos Imperial, Nem Vem Que Não Tem.
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3: Ivan Lins, Ivan Lins e Vitor Martins, de Norá, de Norá.

Amanda Magalhães, música dela, O Amor Te Dá. Casuarina e Tereza Cristina, de Candeia, Dia de Graça. 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Tim Maia, de Carlos Imperial e Tim Cristina.

Valéria Oliveira, de Luiz Gonzaga e Zé Dantas, em Balança. Na Ozete, de Luiz Tati, Capitu. 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Geraldo Azevedo, de Fausto.

0: Djavan, música dele, Lilás. Roberta Campos, de Roberta, e Luiz Caldas, É Natural.
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0: Marco Ribas, dele, Aristoporindé.

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1: Gilberto Gil, de Gil, Capinã e Torquato Neto, Soy Louco por Ti, América.

Tim Maia, de Michael e Gilson, descobridor dos sete mares. Chico Sainz, Nação Zumbi, de Chico, A Cidade. Elba Ramalho, de Vital Farias, Veja.

0: Adriana Calcanhoto, dela e Antônio Cícero pelos ares. Beto Guedes, de Meredith Wilson e Ronaldo Bastos, Quando Te Vi.
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0: Raul Seixas, dele Paulo Coelho, Cowboy Fora da Lei.

0: Marisa Monte, de Rita Lee, Doce Vampiro. Também Lulu Santos, dele, Toda Forma de Amor.
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0: Maria Rita, de Davi Moraes, Fred Camacho e Marcelinho Moreira, Cutuca.

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1: Olá, a partir de agora na locução, eu, Marli Arboleia, trabalhos técnicos, Jaime Batista. É um prazer ter a sua companhia aqui na Rádio Nacional. A gente começa com Flávia Bittencourt, de Dominguinhos e Gilberto Gil, Abrir a Porta.

Tim Maia de Edson Trindade gostava tanto de você. Diogo Nogueira, Verdade Chinesa. 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Nando Reis, música dele, Por Onde Andei.

Cidade Negra, de Samuel Rosa e Chico Amaral, Luta de Classes. Também Guilherme Arantes, dele Nelson Motta, Coisas do Brasil. 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Maria Bethânia, de Vevé Calazans e Jerônimo, Agradecer e

Gal Costa e Silveira, de Júnior Barreto, Santana. Antes teve Fagner e Zé Ramalho, de Dominguinhos e Fausto Nilo, Pedras que Cantam. 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Barão Vermelho, de Frejá e Dulce Quental, guarda essa canção.

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1: Roberta Saad, Rafael Rocha, Delírio.

Você ouviu Cássia Eller de Frejá e Cazuza, Bete Balanço. Martinália de João Donato e Carlinhos Brau, Um Dia Desses. 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Geraldo Azevedo, dele e Geraldo Vandré, Canção da Despedida.

0: Foi Ney Matogrosso, Pedro Luiz e a Parede, de Jackson do Pandeiro e Severino Ramos. A Ordem é Samba. Rita Lee, dela e Roberto de Carvalho, Vírus do Amor.
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0: Gal Costa, de Caetano Veloso, não identificou.

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1: Gilberto Gil, de Gil, Andar com Fé. Paulinho da Viola, dele, Coração Leviano. Marisa Monte, de Lulu Santos, Tempos Modernos.

0: Zé Cabaleiro, de Baleiro, Flor da Pele, Seu Jorge, de Gabriel Moura e Jovi Joviano, Samba Rock.
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0: Luiz Melodia, de Melodia, Ébano.

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1: Alceu Valença, de Alceu, coração bobo.

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0: Caetano Veloso, dele, Soy Louco por Ti, América. Também Milton Nascimento, de Helder Costa, Outro Lugar.
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0: Elis Regina, de Belchior, Como Nossos Pais.
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0: Salve, salve a Portela!
1: Monarco e Moisés Marques de Monarco e Paulo da Portela, o quitandeiro. Antes teve Céu de Cassiano e Silvio Rochael, Eu Amo Você. Tulipa Ruiz, dela e Gustavo Ruiz.

Cláudio Zoli, de Zoli, Arnaldo Brandão e Paulo Dan, Noite do Prazer. Alice Caymmi, de Márcio Nepomuceno, Princesa. 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Lenine, dele, já que sou brasileiro.

0: Adriana Calcanhoto, dela, Esquadros. Chico César, dele, Mama África.
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0: Daniela Mercury, de Chico César, A Primeira Vista.

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1: Javan, dele Caetano Veloso, Linha do Equador.

Titãs, Sonífera Ilha. Antes teve Clube do Balanço, de Matole, A Sereia e o Marujo. 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Secos e Molhados, de João Ricardo e Paulo Mendonça, Sangue Latino.

Tunai, dele Sérgio Natureza, Frisson. Diogo Nogueira, de João Nogueira e Paulo César Pinheiro, Espelho. 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Roberta Campos, de Gilson e Joran, Casinha Branca.

0: Os tribalistas de Arnaldo Antunes, Carlinhos Brown e Marisa Monte, Já Sei Namorar. Loborges, dele, Ronaldo Bastos, Todo Prazer.
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0: Jorge Benjor, dele, Zazueira.

0: Valéria Oliveira, de Lenine e Lula Queiroga, O Último Pôr do Sol. Elba Ramalho, de Dorival Caymmi, O Dengo que a Nega Tem.
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0: Beto Guedes, dele e Ronaldo Bastos, O Sal da Terra.

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1: Celso Fonseca e Marcelo D2, de Celso, viajando na

Tim Maia, de Márcio Leonardo, A Festa do Santo Reis. Paula Lima, de Jacir Marques, Arlindo Cruz e Maurição, Tirou Onda. 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Flávio Venturini, de Lô, Márcio Borges e Milton Nascimento, Clube da Esquina.

Juliana Diniz, dela, Beijo na Boca. Nando Reis, de Nando, N. Simone, de Cleiton Ramil e Cledir Ramil, Toquitô.

Marina Lima, Della e Antônio Cícero, Fulgaz. Legião Urbana, de Renato Russo, Marcelo Bonfá e Dado Villa-Lobos, Eduardo e Mônica. 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Milton Nascimento, de Márcio Borges e Tunai, Raras Maneiras.

0: Rita Lee Tutti-Frutti, de Rita Lee Coisas da Vida. Nilce Carvalho, Lamento da Lavadeira.
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0: Ivan Lins, de Noel Rosa e Vadico, Conversa de Botequim.
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0: Carla Sabade, Branco Melo, Marcelo Fromer, Tony Bellotto, Ciro Pessoa e Barmac, Sonífera Ilha.

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1: Olá, ouvinte nacional, muito bom dia. A partir de agora, a comunicação de Milton Rocha na sua companhia com o melhor da música brasileira, na programação musical de Leila Sena. Hoje começamos com Marisa Monte.

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Você ouviu Clara Nunes de Romildo Souza Bastos e Toninho Nascimento, Conto de Areia. Luiz Melodia de Oswaldo Molles, Não Me Quebro à Toa. A primeira, Marisa Monte, dela mesma, Calma. 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Eu apresento agora para você na Nacional Caetano Veloso.

Ouvimos Marcos Valle de Chico Buarque de Holanda, Almanac. João Bosco de Aldir Blanc e João Bosco, o Mestre Sala dos Mares. Caetano Veloso de Vinícius Cantuária, Lua e Estrela. 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Eu apresento agora para você Marcelo Genesi, dele mesmo, Temporal.

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0: Tivemos aí Senhor Blanchot de Ginga e Aldir Blanc, Chá de Panela. Antes, Rita Benedito, de Vânia Borges, A Mulheres. Abrindo o bloco, Gilberto Gil, de Dorival Caymmi, Marina.
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0: Você ouve agora na Nacional, A Cor do Som.

Ouvimos Martinelli de Celso Fonseca e Ronaldo Bastos, Samba é Tudo, Rita Lee dela mesma, Doce Vampiro. Abrindo o bloco, A Cor do Som, de Gilberto Gil e Dominguinhos, Abri a Porta.

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Tivemos aí Dulce Quental, de Rômulo Portella, Para os que estão em casa. Antes, nem Mato Grosso, de Fred Martins e Alexandre Lemos, novamente. A primeira, Cássia Eller, de Roberto Frejá e Cazuza, Bete Balanço. 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Seguimos com o melhor da música brasileira, ouvindo agora Belchior.

Você ouviu Ana Rato, dela mesma, Penumbra, Antes é o Mar, de Zé Ramalho, Galope Rasante, e abrindo o bloco Belchior, de Fagner e Belchior, Paralelas. 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Eu trago agora para você Seu Jorge, de Paulinho da Viola, Na Linha do Mar.

Olá, seja muito bem-vindo, muito bem-vinda à Nacional, você que sintonizou o seu rádio agora. Eu sou Milton Rocha e estou apresentando a programação musical de Leila Sena. Eu trago agora para você Zélia Duncan.

0: Você ouviu o Djavan dele mesmo, Cigano, Lenine, de Caixa Aragão, Hoje Quero Sair Só. A primeira, Zélia Duncan, de Arnaldo Antunes e Pepeu Gomes, Alma.
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0: Você ouviu agora Lô Borges.

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1: Tivemos aí Maria Bethânia de Joyce Moreno e Ana Terra, da Cor Brasileira. Antes, Maria Rita, de Tiago Silva e Davi, Abismo. E abrindo o bloco, Lu Borges, de Lu Borges e Márcio Borges, Quem Sabe Isso Quer Dizer Amor. 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Eu trago agora para você na Nacional Lulu Santos, dele Fausto Nilo, Tudo Com

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1: De volta na Nacional, vamos ouvir Guilherme Arantes.

Você ouviu o Luiz Coimbra, dele mesmo, Onde Mora o Sol. Aline Calisto, de Paulo César Pinheiro e de O Pacheco, Caçoá. Abrindo o bloco, Guilherme Arantes. De Guilherme Arantes e Nelson Mota, Coisas do Brasil. 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Seguimos com Milton Nascimento.

Tivemos aí Leila Pieno, de Marcos Valle e Jorge Vecilo, pela Ciclovia. Skank, de Chico Amaral e Samuel Rosa, Amores Imperfeitos. Abrindo o bloco ao seu Valença, dele mesmo, Como Dois Animais. 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Você ouve agora Chico César.

Você ouviu na Nacional Marisa Monte, de Marisa Monte e Arnaldo Antunes, Bem Leve. Gonzaguinha, dele mesmo, Galope. A primeira, Chico César. De Chico César, A Primeira Vista. 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Trago agora para você Casuarina, de João Cavalcante, Moacir Luiz, que...

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1: Muito bem, seguimos agora com o melhor da música brasileira, ouvindo Zizi Posse.

Você ouviu Zeca Pagodinho de Serginho Miriti e Eri do Cais, Deixa a Vida Me Levar. Mariana Leoporacin de Baden-Powell e Vinícius de Moraes, Deixa. Abrindo Blocos e Posse, de Moraes Moreira e Luiz Galvão, Dê um Rolê. 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Vamos ouvir agora na Nacional, Boca

Você ouviu Ivan Lins, de Ivan Lins e Vitor Martins, de Norá, de Norá. Antes, Boca Livre, de Toninho Horta e Fernando Brant, Diana. 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Eu apresento agora para você Du Lobo.

Tivemos aí Geraldo Azevedo, de Geraldo Azevedo, e Carlos Fernando Barcarola, do São Francisco. A primeira e do Lobo, de Dorival Caymmi, A Lenda do Abaeté.

0: Ouvimos Adriana Maciel, de Zé Cabaleiro, Bandeira. Antes, Jorge Benjor, dele mesmo, Santa Clara, Clareou. A primeira, Tim Maia, do Tim Maia, Chocolate.
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0: Eu apresento agora para você Simone e Chico Buarque em Iolanda.

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0: E você ouviu Gal Costa, de João Donato, Elise Zênio, Flor de Maracujá, João Bosco, de Bosco, Rosa Mundo, Tereza Cristina e Seu Jorge, de Assir Marques e Arlindo Cruz, Pura Semente.
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0: Agora, 9 horas 10 minutos, um bom dia para você. Eu sou Marli Arboleia, trabalhos técnicos Egberto Martins. É um grande prazer ter a sua companhia aqui na Rádio Nacional. Você ouve Adriana Calcanhoto.

E você ouviu, né, Gralides, Marisa Monte, Lino Cris, eu sei. Também Simone de Gonzaguinha, Espere por mim, Morena. Adriana Calcanhoto, dela, Esquadros. 9:21, a cor do som.

0: Baiana Systems, Russo Passapulso Invisível, também, né, em Mato Grosso, de Chico Buarque até o fim. Titãs, Tony Bellotto e Arnaldo Antunes, Família.
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0: Agora 9h40, você ouve Martinália.

Chico Science em Nação Zumbi, de Jorge Maltner e Nelson Jacobina, Maracatu Atômico. Márcia Castro, Della e Arruda, O Que Me Move. E também Martinália, de Max Viana, Itinerário. Chico Buarque, Pelas Tabelas. Na sequência, Fernanda Porto, Samba 2.

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1: Agora são 10 horas da manhã. Bom dia, eu sou Marli Arboleia e este é o Nacional Notícias com os destaques do momento. Acontece hoje em todo o país a aplicação das provas do Enseja 2026. O exame é voltado para jovens e adultos que querem a certificação dos ensinos fundamental e médio. Gabriel Correia participa ao vivo e tem as informações. Bom dia, Gabriel.
2: Olá, Marli. Bom dia para você, bom dia para os ouvintes. Marli, agora, nesse momento, os participantes estão fazendo a primeira etapa das provas. Pela manhã, a aplicação começou às 9 horas, no horário de Brasília, e termina à 1 da tarde. Na segunda parte, depois do almoço, os portões serão abertos às 2h30 e fechados pontualmente às 3h15. Daí as provas começam às 3h30 e terminam só às 8h30 da noite. Os candidatos com direito a tempo adicional terão mais 60 minutos para concluir o Enseja. As avaliações de ensino fundamental cobram ciências naturais, matemática, língua portuguesa, redação, história e geografia. Já para o ensino médio, são exigidos conhecimentos em ciências da natureza, matemática, linguagem, ciências humanas e redação. Depois da liberação dos resultados pelo INEP, se for aprovado, o participante pode pedir a certificação de conclusão na instituição indicada na hora da inscrição. Marli, eu volto contigo.
1: Ok, muito obrigada, Gabriel. Esse foi o Nacional Notícias. Mais informações ao meio-dia.
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5: Na metade dos anos 1970, uma das prioridades do Plano Nacional de Desenvolvimento do Governo Federal era dar atenção à comunicação nos territórios da Amazônia Legal.
6: Para cobrir a floresta e competir com as rádios estrangeiras, o governo estabeleceu uma meta ousada: aumentar em 800% o número de estações na região norte. E a Rádio Nacional tinha papel central nessa estratégia.
5: Em época de Guerra Fria no mundo, uma das intenções era levar a infraestrutura do Estado até a região. Mas, junto com isso, propagar uma visão contra o socialismo para as populações locais, como explica Otávio Pierante, conselheiro da Anatel e pesquisador do tema.
7: Existia uma percepção de que várias emissoras do exterior, de países adversários, países socialistas, principalmente Cuba, transmitiam para a Amazônia. Então, a ditadura militar, para combater essas outras emissoras, ela decide encarar como um instrumento de defesa, ou seja, com a possibilidade da própria ditadura militar falar com a população residente na Amazônia e contrapor a essas emissoras que vinham de fora. Um outro aspecto é uma preocupação da ditadura militar também de, entre aspas, de novo, colonizar a Amazônia, levar o Estado para a Amazônia de alguma forma.
6: Para além da já concluída construção de um parque de alta potência em Brasília, a ideia era construir emissoras de rádio locais diretamente em pequenas, mas estratégicas cidades de diferentes estados da Amazônia Legal.
5: E para erguer esta rede, engenheiros e técnicos enfrentaram a falta de infraestrutura e abriram caminho no interior para instalar antenas e estúdios. Um desses guerreiros foi o engenheiro Ismar do Vale Júnior.
8: Eu passava 20, 30 dias em uma cidade. A gente convivia com o povo e com os oficiais das Forças Armadas. O pessoal da aviação também vibrava. Um piloto me pediu para implantar logo as emissoras para ele poder se guiar. Naquela época, não existia o sistema de vigilância da Amazônia. Então, com o prefixo e a intensidade do nosso sinal, os pilotos conseguiam guiar seus aviões.
6: A Rádio Nacional, por meio da Radiobras, incorporou estruturas estaduais e locais já existentes, como a radiodifusora Roraima, em Boa Vista, e a radiodifusora de Macapá, no Amapá.

0: Além das ondas médias e ondas tropicais, começaram a chegar nas cidades a frequência modulada, ou FM, levando áudio de alta qualidade a pontos estratégicos da fronteira e do interior amazônico.
1: Foram inauguradas 35 emissoras de rádio AM, de FM e de televisão na região da Amazônia.
2: Este é Carlos Sena, atual gestor da Rádio Nacional em Brasília.
1: As pessoas que trabalhavam em Brasília recebiam as ofertas. Você quer ir para Boa Vista, ser gerente da rádio, lá da TV? Tinha também uma emissora em Fernando de Noronha.
0: Entre 1978 e meados dos anos 1980, a Radiobras estabeleceu emissoras em municípios cruciais da Amazônia Legal. Tabatinga, Tefé e São Gabriel da Cachoeira, no Amazonas, Boa Vista, em Roraima, Macapá, no Amapá, Porto Velho, em Rondônia, além de praças estratégicas no Mato Grosso, como Sinop e Alta Floresta.
2: O crescimento da rede foi expressivo. Em 1985, espalhadas por 15 cidades pelo país, a Rádio Nacional e a TV Nacional mantinham 43 estações ativas operando no país. Uma pesquisa feita pela Radiobras na época apontou que quase 100% da população brasileira recebia sinal de alguma de suas emissoras.
0: Essas rádios não eram meras repetidoras de Brasília. Cada uma delas possuía estúdios próprios, jornalistas e técnicos locais que produziam programas voltados para a realidade regional.
3: Elas tinham, várias delas tinham programação própria, com inserção de conteúdos locais, tinha equipe da Radiobras local trabalhando nessas emissoras, e elas prestavam serviços de uma forma geral à população, tal como a Rádio Nacional da Amazônia se propunha fazer. Além disso, elas retransmitiam parte da programação de outras emissoras da própria Radiobras.
2: Até a chegada da Rádio Nacional, a pequena cidade de Tefé, no Amazonas, distante cerca de 520 quilômetros da capital, Manaus, só recebia sinais de rádios da Colômbia, do Peru e de Cuba. Mas essa realidade mudou após 1983, e a população passou a utilizar a emissora brasileira para transmitir recados para os seus familiares.
4: Aqui, Rádio Nacional FM de Tefé, 101,7 MHz, 1 kW de potência, uma emissora do sistema Radiobras. E agora vamos a alguns recados para o interior. Maria Luzia, avisa sua mãe no Rio Tefé que chegou hoje e hoje mesmo viajará para Manaus sozinha, pois o Estevão já viajou para Tabatinga.
0: O rádio virou utilidade pública em comunidades sem telefone ou estradas. Boletins de saúde, avisos de nascimento e recados de emergência faziam parte da rotina de milhões de ouvintes.
2: Porém, com a mudança política do governo federal no final dos anos 1980, essa rede pública começaria a ser destruída e entregue para as emissoras comerciais. A gente te conta essa história nos próximos episódios.
0: Esse episódio usou áudios do acervo da Empresa Brasil de Comunicação e do documentário Comunicações, o Brasil na Linha, feito pela TV Bandeirantes e pelo Ministério das Comunicações. A simulação da voz de Ismar do Vale Júnior foi feita por inteligência artificial.
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2: Agora 10 horas, 11 minutos. A gente começa com Djavan.

0: Zé Ramalho, música dele, Galope Rasante, também Céu, de Céu, Rainha, e Djavan dele, Azul.
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0: Agora 10 horas, 22 minutos, você ouve Marcos Valle.

0: Marcelo Genesi, música dele, Show de Estrelas. Milton Nascimento, de Milton e Ronaldo Bastos, Nada Será Como Antes. E Alceu Valença, de Raul Seixas, Como Vovó Já Dizia.
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0: 10h41, Chico César.

Luiz Melodia, de Melodia e Perinho Santana, só. Nausete, Tamar Assunção, de Luiz Tati, Canto em Qualquer Canto. E também Chico César, dele, da Taça.

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0: Tim Maia, música dele, Sossego, Tereza Cristina e Grupo Semente, de Paulinho da Viola, Quando Bate uma Saudade. E também Gilberto Gil, de Gil, Toda Menina Baiana.
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0: 11 horas 13 minutos, Maria Bethânia.

0: Maria Gadud, Dani Black, Linha Tênue. Também Sandra de Sá e Cassiano de Genival Cassiano e Silvio Rochael, Primavera. Maria Bethânia de Gonzaguinha, Explode Coração.
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0: Boca Livre.

0: Seu Jorge, música dele, Tive Razão. Também Vanessa da Mata, de Vanessa, Não Me Deixe Só. Caetano Veloso, de Carlinhos Brown, Meia Lua Inteira.
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0: Alexandre Leão.

0: Belchior, música dele, Medo de Avião. Maíra Freitas, de Chico Buarque, Mambembe. E também Alexandre Leão, de Djavan, Maria das Mercedes.
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0: Cidade Negra.

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1: Agora em Brasília, meio-dia. Boa tarde, eu sou Marli Arboleia e este é o Nacional Notícias com os destaques do momento. Acontece neste domingo o primeiro debate na televisão aberta entre os candidatos à presidência. O encontro está marcado para as 8 da noite e será transmitido pela Band e pelas emissoras que integram o pool de veículos. Gabriel Correa está de volta ao vivo com as informações da agenda dos candidatos para hoje. Olá, Gabriel. Boa tarde.
2: Olá, Marli. Boa tarde para você e boa tarde para os ouvintes. Marli, antes desse debate, alguns candidatos têm compromissos de campanha agendados ao longo do dia. Augusto Cury, do Avante, participa de um culto religioso na zona sul de São Paulo. Já Aerts Dias, do PSTU, participa à tarde e ato em comemoração aos 13 anos da Ocupação Esperança em Osasco, também em São Paulo. A candidata Samara Martins, do União Popular, consegue entrevista à tarde na Casa da Mulher Preta Simoa e depois participa de ato no Parque Raquel Queiroz, em Fortaleza, no Ceará. Wilson Grassi, do Democrata, em reuniões de trabalho sobre propostas do plano de governo. Enquanto Edmilson Costa, do PCB, Renan Santos, do Missão, Romeu Zema, do Novo, e Ronaldo Caiado, do PSD, têm na agenda apenas a participação no debate da Band. Já Clariana Barão, do Democracia Cristã, Flávio Bolsonaro, do PL, e Luiz Inácio Lula da Silva, do PT, não têm compromissos oficiais neste domingo. Rui Costa Pimenta, do PCO, não divulgou a agenda.

0: Bolívia. E por determinação do Tribunal Superior Eleitoral, o candidato Pablo Marçal, do PRTB, está proibido de fazer campanha e de comparecer aos debates. Marlin, eu volto contigo.
1: Ok, Gabriel, muito obrigada. Esse foi o Nacional Notícias. Próxima edição, a 13h.
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1: Agora 12h02, Aline Calisto.

Zeca Pagodinho de Luiz Grande, Bedo Jacarezinho e Marcos Diniz, Caviar. Também Zizi Posse de Dom Paulinho, Lima e Nico Rezende, Perigo. Aline Calisto de Afonsinho, Enfeitiçado. Flávio Venturini.

0: Amelinha de Zé Ramalho e Otacílio Batista, mulher nova, bonita e carinhosa. Amanda Magalhães dela, O Amor Te Dá, e também Flávio Venturini de Lô, Milton Nascimento e Márcio Borges, Clube da Esquina.
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0: Meio-dia 29, Martinália.

Baby do Brasil, de Baby Pepeu Gomes, Sem Pecado, Sem Juízo. Também Vitor Ramil, dele Não É Céu. Cássia Eller, de Carlinhos Brown, Nando Reis e Marisa Monte, ST. Meio-dia e 44, você ouve Fagner.

0: Gal Costa, de Caetano Veloso, Não Identificado, A Cor do Som, de Moraes Moreira e Mu Carvalho, Semente do Amor, e também Fagner, de Clodo Ferreira e Clésio, Revelação.
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0: Diogo Nogueira, Me Leva.

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1: Agora em Brasília, 1 hora. Boa tarde, eu sou Marli Arboleia e este é o Nacional Notícias com os destaques do momento. A avaliação das mudanças que flexibilizaram a lei da ficha limpa volta à pauta do STF no próximo dia 11 de setembro. Uma decisão favorável às alterações pode impactar candidatos a cargos nas eleições deste ano. Sara Kines explica.
2: O STF, o Supremo Tribunal Federal, marcou para 11 de setembro o retorno do julgamento da Lei da Ficha Limpa, que proíbe a candidatura de políticos a cargos eletivos condenados judicialmente. A Corte vai decidir se as alterações que flexibilizam a lei, feitas pelo Congresso em 2025, são válidas. Entre as mudanças está a diminuição do prazo de inelegibilidade para políticos cassados, que passou para 8 anos a partir da condenação e não após o cumprimento da pena. O julgamento vai avaliar a ação protocolada pela Rede Sustentabilidade, que pede a derrubada da lei. Até então, a votação está 2-0 contra as modificações. Os votos foram feitos pelos ministros Luiz Fux e Carmen Lúcia. Se o STF considerar válidas as alterações, podem ser liberadas as candidaturas de José Roberto Arruda ao governo do Distrito Federal, de Eduardo Cunha para o cargo de deputado federal por Minas Gerais e de Antony Garotinho, candidato ao governo do Rio de Janeiro. Da Rádio Nacional em São Paulo, Sara Kines.
1: Esse foi o Nacional Notícias. Mais informações às 2 horas.
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1: 1 hora, 3 minutos, o Rapa.

0: mais uma vez.
1: Bonito, Zeca. Beth Carvalho e Zeca Pagodinho, de Arlindo Cruz, Ainda é Tempo de Ser Feliz. Tulipa Ruiz, dela e Gustavo Ruiz, Físico. O Rapa, de Gordurinha e Nelinho, Súplica Cearense. 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João Donato.

0: Milton Nascimento, de Milton e Caetano Veloso, Paula e Bebeto, Lenine, dele, Paulinho Mosca, Relampiano, e também João Donato, de João Donato e Liz Ezênio, Vento no Canavial. Uma hora e 26 minutos, Raul Seixas, Guita.
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0: Los Hermanos, de Marcelo Camelo, Rodrigo Amarante, Último Romance. Também Rita Benedito, de Jorge Benjor, Santa Clara Clareou. Toquinho e Jorge Benjor, de Toquinho e Benjor, que maravilha.
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0: 1h45, Ney Matogrosso.

Adriana Calcanhoto, dela e Antônio Cícero, Inverno. Roberta Sade, Adriana Calcanhoto, Me Erra. Ney Matogrosso, de Cazuza e Frejá, Poema. Jorge Benjor, a banda do Zé Pretinho.

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1: Agora são 2 horas em Brasília. Boa tarde, eu sou Marli Arboleia e este é o Nacional Notícias com os destaques do momento. O assunto é o impasse entre os Estados Unidos e o Canadá na imposição de tarifas de importação. Com a confirmação de tarifas, os dois países entraram em uma guerra comercial após 1 ano e meio de negociações. Gabriel Correa está de volta e traz os detalhes ao vivo. Olá, Gabriel.
2: Olá, Marli. Olá a todos também. Boa tarde. Marli, o presidente dos Estados Unidos escreveu nesse domingo em uma rede social que o Canadá quer indevidamente benefícios, como se fosse um Estado norte-americano. Além disso, Donald Trump acusa os canadenses de cobrarem tarifas excessivas para produtos agrícolas. E essa foi mais uma resposta à medida tomada pelo primeiro-ministro canadense de retaliar as tarifas impostas anteriormente pelos Estados Unidos. Mark Carney discutiu neste sábado com chefes de governos provinciais e territoriais do Canadá a suspensão das negociações comerciais com os Estados Unidos. As tarifas canadenses passam a valer, então, no dia 8 de setembro. Segundo o Canadá, foram 18 meses de tentativas para alcançar um acordo comercial. Do outro lado, os Estados Unidos foram os primeiros a impor as tarifas de 50% a partir também desse sábado, sobre aproximadamente 28 bilhões de dólares em produtos canadenses. Os Estados Unidos tiveram um déficit comercial de mais de 7 bilhões de dólares com o Canadá no mês de junho. Entretanto, no acumulado do ano, esse déficit vem caindo 33% em relação ao período anterior. Eu volto com você no estúdio.
1: Obrigada, Gabriel. Esse foi o Nacional Notícias. Próxima edição, às 3 horas.

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1: Rádio Nacional, trazendo Martinalli e Pedro Luiz. Tem juízo, mas não usa, de Pedro Luiz e Lula Queiroz.

0: Zélia Duncan, de Wilson Batista, Germano Augusto, Boca de Siri. Rosa Passos, de Djavan Samurai.
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0: Bom demais ter você aqui com a gente na Rádio Nacional. Vamos ouvir Paulinho Mosca, dele Zé Cabaleiro, pela milésima vez.

Ellen Oléria, de Jorge Benjor, Zumbi. JP Gilsons, de JP, Feito a Maré. Maria Bethânia agora, em Canteria, de Paulo César Pinheiro.

Los Cebosos Postiços, de Jorge Benjor, de Benjor Berenice. Zeca Pagodinho, Caviar, de Luiz Grande, B do Jacarezinho e Marcos Diniz. 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Seu Mar e Dante Ozzetti. A Show, de Dante Ozzetti e Luiz Tatite.

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1: A última noite da principal premiação do cinema nacional, o Festival de Gramado, consagrou o filme Feito Pipa como o maior vencedor desta edição. O longa, dirigido por Alan Deberton, garantiu 4 troféus Kikito: melhor direção, ator coadjuvante para Lázaro Ramos, atriz para Teca Pereira, que foi escolhida por unanimidade, além do prêmio do júri popular e de uma menção honrosa para o ator Yuri Gomes, de 11 anos. Já o troféu de melhor longa-metragem brasileiro foi para o drama Nosso Segredo, dirigido por Gracê Passot, que também levou os prêmios de melhor fotografia para Wilza Esser e direção de arte para Lucas Osório. Outro grande destaque da noite de sábado foi o filme Leite em Pó, de Carlos II, que conquistou o júri da crítica, melhor roteiro e desenho de som. Já o filme Justino, Nos Bastidores do Reino, teve menção honrosa para a atriz Zona Silva e garantiu os prêmios de melhor montagem e de melhor ator para Christian Malheiros, que ficou empatado com José Loreto pelo longa Chorão, Só os Loucos Sabem. Na categoria de documentários, Gonzaguinha, da Maior Liberdade, de Suzana Lira, foi eleito o melhor longa, consolidando uma noite histórica de celebração do cinema nacional. O documentário Empeleitada também recebeu a menção honrosa no encerramento da edição número 54 do Festival de Gramado. Da Rádio Nacional em São Luís, Gabriel Correa.
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4: Vanessa da Mata, Deli Cassim, Pirraça.

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ligado com a galera, sempre ao seu lado, torcedor do Brasil, no Bank Park, a casa do Verdão, a casa do Palmeiras. Daqui a pouco, às 16h, o couro come para Palmeiras e Vasco da Gama, o torcedor do Palmeiras, feliz da vida, porque ontem o Flamengo foi derrotado pelo Cruzeiro por 2-1 e pode voltar a abrir 6 pontos de diferença, caso vença o Vasco da Gama esta tarde em São Paulo, que apresenta 23 graus de temperatura, embora o sol forte, é o friozinho, né, que bate em São Paulo, que realmente castiga aí a galera. A expectativa é realmente muito boa, principalmente em relação à atuação do Palmeiras. Como vai estar o Palmeiras, que tem sido bastante criticado nas suas atuações, suas últimas atuações. Vamos aguardar para conferir. Esta é a 23ª rodada do Campeonato Brasileiro. E a Nacional vai mostrar tudo para você, uma boa. Rio de Janeiro, com a categoria do Rui Franklin no controle geral. E o José Roberto na mesa de efeitos. Brasília, o nosso João Cláudio está no controle geral, a produção é do Luiz Ferreira, com as principais emissoras que compõem o Complexo ABC de Rádios. Está no ar o Show de Bola Nacional.

0: Lado com a galera, 15 horas e 33 minutos. Os craques da reportagem vão bater bola no seu rádio. Destaque do Palmeiras está chegando na voz dele. Boa tarde, Mendes.
1: Muito boa tarde, André Luiz Mendes. Boa tarde a todos os ouvintes ligados no Show de Bola Nacional. Novidades importantes no time do técnico Abel Ferreira. Ele muda o esquema, sai do 3-5-2 e volta para o 4-3-3.

0: 3-3, sem Piquerez machucado, Arthur entra na lateral esquerda, Maurício ganha titularidade no meio campo, ataque do Verdão, terá Alan, Flaco Lopes e o Tigrinho Vitor Roque.
1: Beleza pura, aproveita Bruno, destaque do Palmeiras.
0: O destaque do Vascão, Andrezão, Pedro Emanuel,
1: desculpa. Logicamente eu baixo, já vi pedido o destaque do Palmeiras, meu caro Bruno Mendes, me perdoe.
0: Valeu. O técnico Pedro Emanuel do Vasco da Gama confirma Sousa no meio campo. Ataque do Vascão será formado por Adson, Andrés Gomes e David. Colídio fica como opção no banco de reservas.
1: Tranquilo. Comentário do jogo, ele vai analisar os 90 minutos. Boa tarde, Smigo.
2: Muito boa tarde, meus amigos, meu querido Andrezão, Bruno Mendes, toda essa equipe sinistra ligada aqui na Rádio Nacional. Jogão.
1: Você tá lá embaixo, viu, Smigo? Sua latinha tá lá embaixo.
3: Vamos subir, vamos dar um ganhozinho aqui, tamo junto.
1: Agora, maravilha.
3: Aí sim, muito obrigado, meu querido Andrezão, sempre ligado. Faixa preta aí, né, da comunicação. E é uma honra estar com vocês aqui em mais um jogo de Campeonato Brasileiro. E é jogão, é importantíssimo nas duas pontas da tabela. O Palmeiras que precisa dar um parate quieto no Flamengo, que está toda hora querendo chegar. O Palmeiras já está vendo o Flamengo no retrovisor. Mas como você bem disse aí, o Flamengo deu uma rateada. Perdeu no momento que não podia perder e o Palmeiras hoje tem a chance de botar mais uns metrozinhos, mais um fôlego à frente do Flamengo nessa corrida final aí para ver quem vai ser o campeão brasileiro. E o Vasco da Gama vem embalado, apesar dessa grande goleada aí na Sul-Americana que está classificado, mas a verdade é que no Campeonato Brasileiro a briga do Vasco é lá embaixo. Tá difícil de sair dessa zona de rebaixamento, mas com uma vitória hoje e uma combinação de resultados, Andrezão, pode ser até que dê uma respiradinha fora da zona do mal. É isso. Vamos ter um grande jogo. Legal.
1: Maravilha pura. 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
0: Vamos lá então, Andrezão, ontem, Campeonato Brasileiro, abertura da 23ª rodada, o Fluminense de virada venceu o Remo no Maracanã 2-1, Internacional e Atlético Mineiro, que jogo modorrento em 0-0 no Beira-Rio. O Flamengo de virada perdeu para o Cruzeiro no Mineirão por 2-1. Neste domingo, além de Vasco, de Palmeiras e Vasco da Gama, 4 da tarde, teremos Bragantino e Grêmio. E o clássico Vitória e Bahia no Barradão. 18h30 tem Chapecoense, São Paulo, Santos e Mirassol. 7h30 da noite, Curitiba e Corinthians. Série B do Campeonato Brasileiro com 4 partidas. Ponte Preta e Avaí, São Bernardo e Náutico. Às 18h, Operário do Paraná e Vila Nova. 18h30, Criciúma e Fortaleza. Série C do Campeonato Brasileiro de Futebol, 4 da tarde, tem Brusque e Amazonas, Inter de Limeira e Figueirense, Maringá e Barra, 18h30, a bola rola para Maranhão e Itabaiana, Ipiranga e Ferroviária. Série D do Campeonato Brasileiro, semifinal, 5 da tarde, tem Asa e Gama. Pelo Brasileirão Feminino da Série A2, a bola rola 4 da tarde para Itabirito Sport Recife. Às 5, para Atlético Piauiense 3B da Amazônia. Pelo Brasileirão A3, já tivemos um jogo realizado. O Planalto venceu Realidade Jovem por 2-1. Grande prêmio da Holanda de Fórmula 1 no circuito de Zandvoort. E o último, será o último grande prêmio, já foi anunciado pela FIA, que não teremos mais grande prêmio da Holanda. E a vitória foi do britânico Lando Norris da McLaren. Segundo chegou o italiano da Mercedes, Kimi Antonelli. Em terceiro, o piloto britânico da Mercedes, George Russell. O brasileiro da Audi, Gabriel Bortoleto, ficou na 13ª colocação, Andrezão.
1: Tá certo, meu caro Smigo. O Palmeiras vem sendo criticado pelas suas atuações, vem jogando mal. Isso torna o Palmeiras absolutamente franco favorito ou um favoritozinho entre aspas?
3: É uma pergunta de US$1 milhão. Eu vou te falar, Andrezão. Eu acho o Palmeiras favorito pela qualidade dos jogadores, pelo tamanho do elenco milionário. Mas a verdade é que Palmeiras e Vasco é um jogo gigante. E o Vasco da Gama tem uma necessidade absurda de vencer também. Como o Palmeiras não vem encantando, é sempre 1-0, é um 2-1, é um empate, e o Abel sempre na berlinda, eu acho que isso pressiona o Palmeiras a jogar bem, vencer e vencer com folga. Mas, ao mesmo tempo, é um clássico, né? O Vasco também desesperado pela vitória. Acho que pode ser 1-0 para os dois lados, mas é evidente que o Palmeiras em casa, com a qualidade dos jogadores que tem, ele leva uma vantagem em cima do elenco do Vasco.

0: Essa é a minha opinião. Vivemos num momento que, no mundo, de forma geral, eu considero que o futebol anda doente. Anda doente pelos treinadores, anda doente pelos presidentes, anda doente pelos jogadores, anda doente pela imprensa. O futebol anda doente. Essa é a minha opinião.
1: Tá aí, então, o único são do planeta, o técnico Abel Ferreira, Andrezão.
2: Hoje, Bigol, o Abel é mal-humorado, né, cara?
3: Ele gosta de dar a patada em jornalista, não pode dar mole para ele na coletiva não, Andrezão. Que ele vem já com dois pés no peito do jornal repórter. Mas ele é a característica dele, né? Muito pressionado, ele acha que o trabalho dele é maravilhoso. E a verdade é que a imprensa, principalmente de São Paulo lá, vem cobrando ele. Porque com esse time, com esse elenco, com esses jogadores, ele poderia mostrar um futebol mais vistoso. E tem dois anos aí que só ganhou o Paulistinha, né? Então, tem uma pressão em cima dele muito forte, Andrezão.
2: É verdade, sem dúvida nenhuma. E o Vasco, hein, Bruno Mendes?
1: Olha só, Andrezão, vamos ouvir o técnico Pedro Emanuel, que fala das prioridades do Vasco nessa reta final de 2026.
4: É lógico que temos um sentido de urgência no Brasileirão, é a nossa competição maior, é aquilo que é um objetivo que nós temos a noção de que, apesar de estar tudo muito equilibrado ainda, ter sido só 3 jogos de segundo turno, mas temos a noção que temos que arrepiar caminho, como eu costumo dizer. Infelizmente não foi o jogo da virada, da vitória que nós pretendíamos contra o Santos. Podemos debater isto mais um bocadinho, mas eu acho que este é o caminho, é olharmos para todas as competições pela grandiosidade do clube, pela ambição que este grupo está a demonstrar. Não vou abdicar, vou ser sincero, mesmo que a direção fale comigo sobre isso. Eu acho que seria injusto nós neste momento e nesta fase das competições abdicarmos, seja do que for.
1: Tá aí o técnico Pedro Emanuel, torcedor do Vasco, tá cada vez mais feliz com o Portuga, viu, Andrezão?
2: O Vasco tem motivos de sobra, né, Smigo, para estar vivendo um momento mais gostoso com a sua torcida. Afinal de contas, o Vasco, o torcedor do Vasco, merecia uma vitória do tamanho e da expressão que teve na Copa Sul-Americana, porque vencer o Olímpia dentro do Defensores del Chaco, numa competição internacional, ainda golear, vindo de uma eliminação, de ter eliminado o Fluminense na Copa do Brasil, quer dizer, o Vasco vive uma lua de mel que demorou muito para acontecer com o seu torcedor.
3: É verdade, o torcedor buscava, né, cobrava esses gols que o ataque não vinha fazendo e deslanchou logo na competição de mata-mata, né, a Sul-Americana tão importante para o Vasco seguir em frente nas Copas. E agora sim, com moral, né, com... tirando esse peso das costas, conseguir a primeira vitória do português no Campeonato Brasileiro, que também incomoda a torcida, essa situação aí, que é o Vasco na zona de rebaixamento. Acho que agora o Vasco tem tudo para embalar também, conseguir uma sequência, apesar de não ter uma sequência fácil, mas pode conseguir sim melhorar a sua pontuação no Campeonato Brasileiro para tirar de vez essa pressão do rebaixamento do torcedor vascaíno, que já não aguenta mais isso, né, não, André?
2: É verdade. Como é que está a vida do Palmeiras? Como é que foi a vida do Palmeiras nas oitavas desta Copa Libertadores da América? Conosco está o Rafael Monteiro.
5: Salve, salve, salve, salve, amigos ligados no Show de Bola Nacional. O Brasil terá 4 representantes nas quartas de final da Copa Libertadores da América. O Fluminense vai enfrentar o Platense, o Flamengo espera o resultado de Independente del Valle Tolima na próxima terça-feira, enquanto o Corinthians já sabe quem enfrenta os Estudiantes. O classificado Palmeiras encara a LDU e o técnico Abel Ferreira fala que o time está em construção.
6: E este é um grupo com muito talento, mas tem que juntar, não chega. Talento só não ganha jogos. Se talento só ganhasse jogos, o Brasil era campeão do mundo todas as vezes de 4 em 4 anos, porque talento tem de sobra, não chega só o talento. É preciso juntar o esforço, é preciso juntar química e a energia de criar um grupo e uma cultura vencedora. Este grupo não é o mesmo, isto é um grupo novo. O staff é o mesmo, a direção é a mesma, o treinador é o mesmo, mas o grupo é um grupo que está a aprender o que é representar e jogar no Palmeiras, e o que é representar e jogar no futebol brasileiro.
5: Os jogos das quartas de final da Copa Libertadores da América estão agendados para acontecer entre 8 e 17 de setembro. Forte abraço!
2: Outro, valeu, já o Rafael Monteiro volta conosco aqui no Show de Bola Nacional. Paulistas em campo hoje, hein, Lincoln Chaves?
7: Além do Palmeiras, os demais representantes do futebol paulista vão a campo neste domingo. Também às 4

0: Da tarde, o Red Bull Bragantino recebe o Grêmio no estádio Cícero de Souza Marques, em Bragança Paulista. O Massa Bruta tem 32 pontos e tenta encerrar uma sequência de 4 rodadas sem vencer, para se manter na metade de cima da classificação. Enquanto o tricolor gaúcho, com 25 pontos, não ganha fora de casa desde maio e precisa dar fim ao jejum para se afastar da zona de rebaixamento. E por falar no Z4, às 18h30 tem duelo 100% paulista na Vila Belmiro, em Santos, entre dois times que buscam fugir das últimas posições. O Peixe, com 25 pontos, encara o Mirassol, com 2 pontos a menos, e que poupou seus titulares na altitude de Quito, no Equador, contra a LDU, pelas oitavas de final da Libertadores, pensando justamente na partida deste domingo. No mesmo horário, o São Paulo visita a Chapecoense na Arena Condá, em Chapecó. O time do interior catarinense é o lanterna com apenas 11 pontos, enquanto o tricolor, com 27, precisa voltar a vencer pelo Brasileirão. A equipe não ganha pela competição nacional desde o fim de abril e tem despencado na classificação. Já às 19h30, o Corinthians mede forças com o Coritiba no Couto Pereira. O Alviverde da capital paranaense soma 31 pontos, um a mais que um Timão, e no primeiro turno levou a melhor, mesmo atuando na Neoquímica Arena, vitória por 2-0. Já o Alvinegro paulistano, embalado pela classificação heróica às quartas de final da Libertadores contra o Rosário Central da Argentina, mesmo com um a menos, quer dar o troco e se reaproximar do G5. Um abraço.
1: Outro. Obrigado, meu caro Lincoln Chaves, aqui no Show de Bola Nacional. Bruno Mendes, uma do Palmeiras.
2: Olha só, Andrezão, Flaco Lopes, artilheiro do time palmeirense, fala desse duelo de daqui a pouquinho contra o Vasco da Gama na Arena Verde do Palmeiras.
3: É, acho que todo mundo já está preparado para o próximo jogo. É um jogo importantíssimo que a gente sabe que tem que ganhar. Deixamos perdendo uns pontos aí, mas acho que, como eu falei, faz parte do momento da temporada. Acho que são muitos jogos, a gente não vai ganhar todos os jogos, já sabemos disso. E agora fazer um jogo inteligente, acho que vai ser bom voltar a jogar em casa. Com o apoio da nossa torcida, vai dar essa energia extra aí. E se Deus quiser, vamos sacar um bom resultado aqui.
2: Tá certo. Aí então o artilheiro Flaco Lopes, que está confirmado no time titular contra o Vasco da Gama, Andrezão.
1: O Flaco Lopes, ô Smigo, é aquele jogador que tá por ali e tal, mas cochilou, é caixa, e tanto é que foi para a seleção argentina na Copa.
4: É verdade, ele se faz de morto ali, você acha que ele não tá, parece que tá desinteressado da partida, mas basta um lance ali, um toque na bola e ele resolve a parada. Perigosíssimo, tem aquela cancha, aquela malemolência lá dos argentinos, não pode deixar ele ter espaço, tem que ficar de olho na fera, Andrezão.
1: Tá certo, Vasco da Gama, Bruno Mendes.
2: Olha só, Andrezão, vamos ouvir novamente o técnico Pedro Emanuel, que fala sobre as críticas aos atacantes do Vasco.
5: É fazer o que eles têm feito, que é trabalhar, continuar a acreditar. É lógico que não vou dizer o contrário, que isto, quando somos criticados, sentimos-nos um bocadinho mais fragilizados, mas isto faz parte da vida do futebol e principalmente de quem é profissional de futebol. E temos que continuar a acreditar naquilo que é o nosso trabalho, naquilo que nós podemos fazer e, acima de tudo, com quem trabalhamos.
2: Tá certo. Aí então o técnico Pedro Emanuel confirmando o ataque do Vasco para daqui a pouco: Adson, Andrés Gomes e David.
1: O Vasco da Gama também teve um caminho de altos e baixos na Sul-Americana, hein, Rafael Monteiro?
6: Andrezão, o Vasco está nas quartas de final da Copa Sul-Americana, após vencer o Olímpia do Paraguai de virada em Assunção por 4-1. Sobre a conquista, o técnico Pedro Emanuel diz que o clube precisava desse resultado.
5: Conseguimos ter uma vitória que é bastante importante para nós. Chegamos aos quartos de final numa competição onde nós não chegávamos já há algum tempo. Salvo erro, acredito que são 14 anos que não chegávamos a esta fase da competição. Isto é fruto do trabalho de um grupo que acredita bastante, que tem vindo a melhorar e que está em crescendo. Mesmo termos perdido o jogo com o Santos, nós tivemos muitas oportunidades e principalmente o nosso ataque estava a precisar de uma noite como esta.
6: O Vasco enfrenta o River Plate ou o Santa Fé nas quartas de final. O jogo de volta vai acontecer na quarta-feira que vem na Argentina. Na ida, a partida terminou empatada de 0 a 0. Já o São Paulo se classificou e vai enfrentar o Boca Juniors. Além disso, o Atlético Mineiro e Santos fazem um confronto de brasileiros. Forte abraço!
1: Tá certo.

0: Para você, meu caro Rafinha, o espião. Hoje tem Bavi. Bavi porque senão quebra como é que eu vou dizer? O slogan que caracteriza o duelo entre os dois. Né? Igual Fla-Flu. Quando fala Flu-Fla, não dá conexão. Repá, Parrê, não dá. Então, é Bavi. Mas o jogo não é na Fonte Nova. O jogo será no estádio do Barradão, estádio Manuel Barradas. O Rodrigo Ricardo tem mais detalhes aqui. Salve, salve, parceiro!
1: Salve, Andrezão! Hoje o coração da torcida baiana bate mais forte. É dia de Bavi pelo Campeonato Brasileiro. Vitória e Bahia se enfrentam às 16h no estádio do Barradão, em Salvador, num clássico que promete incendiar esta 24ª rodada. O tricolor de aço chega pressionado por 5 empates consecutivos. Com 34 pontos, o Bahia precisa da vitória para seguir perto do G4. Para o confronto de hoje, o técnico Rogério Ceni liga o alerta com desfalques importantes no ataque pelo lado direito, além do goleiro Léo Vieira e do atacante Ademir, que seguem em tratamento. Já o Leão da Barra joga em casa, embalado pela torcida única e querendo subir na tabela. O técnico Jair Ventura também lida com suas baixas por suspensões e lesões na montagem do time. O Vitória ocupa o meio da tabela com 29 pontos e na sequência da temporada, no meio da semana, tem compromisso no Rio de Janeiro contra o Vasco pelo jogo de ida das quartas de final da Copa do Brasil. Valeu, Andrezão. Um abraçaço. Tchau.
0: Outro. Valeu, outro para você, meu caro Rodrigo Ricardo, aqui no microfone esportivo da Nacional, a Rádio do Brasil. O Vasco da Gama, meu caro Smigol, tem demonstrado que tem melhorado. O treinador, aos poucos, o Pedro Emanuel, está dando um ajuste melhor, está tentando, está buscando melhores opções, enfim. O Vasco da Gama tem tudo para sair da zona de rebaixamento, né?
2: Não, tem tudo, eu acho que até com essa janela aí de contratações, o Vasco fez contratações boas dentro da realidade financeira que ele enfrenta, esse Colite, o Sousa, ou seja, o Vasco está tentando o que pode no limite ali, está com esse problema todo aí da SAF, empréstimo, precisa de grana, mas está fazendo, está se movimentando. E eu acho que o Pedro Emanuel foi uma das cartadas acertadas do Pedrinho, né, o presidente do clube, porque ele realmente deu mais qualidade ao time, o time já não toma tantos gols, agora começou a acertar o ataque. Eu acho que ele conseguiu melhorar o Vasco justamente da defesa para o ataque e o time tem mostrado evolução, sim. Concordo com você, Andrezão.
0: Tá certo. Obrigado, meu caro Smigol, para você ligado no show de Bola Nacional, 15 horas e 52 minutos. Queria abordar outro assunto com você, Smigol. É com relação à aplicação dessas novas regras da FIFA do futebol brasileiro, no futebol brasileiro, que estão me causando muita estranheza, estão me causando muita dúvida. Os caras não estão respeitando o que é para ser feito. Um árbitro respeita o que é para ser colocado, outro não. Num jogo, o critério é aplicado, no outro, não. Uma falta é feita para cartão amarelo num jogo, o jogador não recebe. Uma falta inferior a esta é feita e o jogador recebe o cartão amarelo. Tudo bem. Aí tem um advento do palavrão, xingou o juiz, a gente não está no campo, não está vendo. Mas não justifica o excesso, o volume de contradições da arbitragem brasileira em relação à aplicação da regra. Esse negócio de só o capitão pode falar com o juiz, não existe. Em jogo dos que eu fiz, não existiu. Tudo ontem, assistindo Flamengo e Cruzeiro, a mesma coisa. Todo mundo vai em cima do juiz e ninguém toma cartão amarelo.
2: É, Andrezão, isso é um problema da nossa arbitragem, que não é de hoje, já vem de muitos anos. E eu acho que a tentativa de melhorar a arbitragem acaba que a CBF ou a FIFA, de uma maneira geral, acaba investindo em tecnologia. São mais de 30 aparelhos celulares agora, num VAR mais automático. E aí também investe em lei, troca lei, muda a regra, melhora a regra. Mas eu acho que no Brasil, especificamente, o mais importante seria qualificar mais o ser humano juiz, que é ele que está ali aplicando a regra. É ele que está no gramado e a gente vê que eles pensam, por último, no indivíduo, no juiz. Eu acho que um time tem uma pré-temporada, fica às vezes 20, 30 dias se preparando para uma competição, por que não fazer cursos, clínicas, reciclagem, juntar arbitragem, dar palestra, massificar o conhecimento, a mudança das regras? Eu acho que passa muito por aí, que não adianta ter tecnologia, não adianta a FIFA inventar regra nova e não melhorar o nível da arbitragem, do profissional da arbitragem, Andrezão.
0: É verdade, sem dúvida nenhuma. As equipes já estão no gramado, perfiladas. E é claro que a partir de agora você vai conhecer os craques do jogo na Rádio do Brasil.

vai a campo com o número 1, Carlos Miguel. 4, Giai. 2, Alexander Barbosa. 15, o capitão Gustavo Gomes. E número 56, Arthur. O meio campo tem 17, Marlon Freitas. 8, Andreas Pereira. E número 40, Alan. O ataque tem 18, Maurício. 9, Vitor Roque. E número 42, Flaco Lopes. Técnico Abel Ferreira relacionou para o banco de reservas. 14, Marcelo Lomba. 3, Bruno Fux. 7, Felipe Anderson. 11, John Arias. 12, Kelvin. 26, Murilo. 30, Lucas Evangelista. 32, Emiliano Martinez. 37, Riquelme. 39, Heitor. 45, Eric Belé. E número 50, Luiz Pacheco.

0: O Trembala da Colina vai a campo com o número 1, Léo Jardim. 96, Paulo Henrique. 46, Vitor Cuesta. Número 30, Robert Renan. E 66, Cuiabano. O meio-campo tem 5, Sousa. 3, Tietê. E número 23, o capitão Thiago Mendes, o ataque. 28, Adson. 11, Andrés Gomes. E número 7, David. Técnico Pedro Emanuel relacionou para o banco de reservas. 13, Daniel Fusato. 2, Puma Rodrigues. 6, Lucas Piton. 80, Bruno André. 43, Lucas Freitas. 83, Ramon Rique. 88, Cauã Barros. 82, Avelar. 17, Nuno Moreira. 18, Marino. 9, Colídio. E 77, Spinelli. Apita, Palmeiras e Vasco da Gama. Braulio da Silva Machado de Santa Catarina. Auxiliar número 1, Thiago Americano Laves, também de Santa Catarina. Auxiliar 2, Alex dos Santos, também de Santa Catarina. Quarto árbitro, Robson Babinski, do Paraná. Árbitro responsável pelo VAR, Rodrigo D'Alonso Ferreira, de Santa Catarina. Lado a lado com a galera aqui do futebol do Brasil. No som da Nacional, tá praticamente tudo pronto. O público é muito bom no Bank Park. Porém, ainda tem bastante lugar aí. Não tem uma lotação aí. Eu diria aí que estamos em torno dos 65% a 70% da capacidade do estádio. Tomada para Palmeiras e também para Vasco da Gama. A explicação dos pontos é a seguinte. O Flamengo ontem, se vence o Cruzeiro, igualaria o Palmeiras com 48 pontos, teria um jogo a menos, que é o jogo do Mirassol, marcado para o dia 2 de setembro pela CBF, já foi marcado, e um confronto direto com o próprio Palmeiras. Como fica a situação agora? O Palmeiras pode voltar a abrir 6 pontos de diferença do Flamengo, que hoje é de 3, Palmeiras 48, Flamengo 45. Se o Palmeiras vencer, mete 6 pontos novo e dificulta a vida do Flamengo. Meu caro Smigo, o Flamengo ontem, no primeiro tempo do jogo com o Cruzeiro, amassou o Cruzeiro, empilhou oportunidades importantes. E me parece que é um excesso de preciosismo do Flamengo querer fazer gol de videogame, entrar com bola e tudo. Que o que o Flamengo perdeu de gol no primeiro tempo é impressionante.
1: Concordo também, Andrezão. Uma coisa é aquele preciosismo de achar o melhor passe, ficar tocando, fazendo aquela tabela mais, aquela jogada de efeito na frente da área. E a outra também que eu achei um pouco de egoísmo ali dos atacantes, principalmente do Pedro, em momentos que poderia servir um Arrascaeta, servir um colega, e foi preciosista em tentando finalizar o tempo todo. O Flamengo perdeu oportunidade importantíssima de poder ter ampliado ali ou colocado ali aquela gordurinha na briga pelo Campeonato Brasileiro, Andrezão.
0: Tá certo. Marcelo Spigo falando tudo para você aqui no microfone nacional. Jogadores do Palmeiras fizeram a sua corrente. Jogadores do Vasco estão terminando agora de fazer aí também a sua corrente para que a bola possa rolar. O Braulio, o árbitro do jogo, já está com ela nas mãos, esperando apenas que os jogadores do Vasco possam se posicionar. Papa, La Sousa, o Cuesta, enfim, tem de estrangeiro aí nesse jogo, Giai, tá lotado hoje, jogador de sul-americano. O Brasil virou uma espécie de lar dos sul-americanos, principalmente os argentinos, os jogadores argentinos. O Vasco vai atacar para a direita no seu rádio, Palmeiras para a esquerda, tudo pronto. Braulio da Silva Machado deve levantar o dedinho indicando um minuto, protocolo da CBF, um minuto de silêncio, homenagem póstuma a muitos torcedores, sócios, beneméritos, enfim, pessoas que são registradas aí no placar eletrônico dos estádios neste um minuto, que é homenagem póstuma àqueles que já se foram. Tudo pronto em São Paulo para a bola rolar. O Vasco, camisa branca, calção preto, meia branca. Palmeiras tradicional. Tá rolando a bola, galera.
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0: Vasco tendo uma bola no sistema defensivo, tem o goleiro do Vasco da Gama, Bate primeira aqui, olha o Jardim, a bola vem descarregando, chega, dobrou o requeijo ali, o Alexander Barbosa dá um tapa na miniatura, ela viaja para o campo da equipe do Vasco, agora já sobrou pelo meio para o Thiago para a Sousa, liberou a jogada aqui para o Paulo Henrique no bico da chuteira dele, agora se perdeu, direto para a linha de lado, é lateral que favorece a equipe do Palmeiras, já foi cobrado. Bola vem trabalhando aqui atrás, agora o Alexander Barbosa botou, entregando pro Flaco, bateu mal na bola, Tietchan roubou, botou pro Andrés Gomes, que faz o giro, arredonda pelo meio do gramado, tenta fazer a jogada por ali com o Thiago, Thiago Mendes volta a bola, recomeça com o Robert Renan para Cuesta. Cuesta faz o trabalho de bola aqui atrás, 0-0 para a placar nacional, para você ligado no futebol do Brasil, encostando para Tietchan, Tietchan volta a jogada, coloca pro Paulo Henrique, os dois tramam por ali, ele, o Watson, vem por baixo, a carga que ele pediu a falta, pro não deu a falta, e o próprio Arthur vai cobrar o lateral pela esquerda do Palmeiras, já bateu mais atrás, agora ele busca por aqui até o jogador, que é o Alexander Barbosa, lá atrás está o Gustavo Gomes, o xerifão paraguaio, solta ali primeiro de novo pelo meio de campo, o Marlon Freitas vem buscar jogo pelo Palmeiras, arredonda ele primeiro, Andrés Pereira volta para Marlon Freitas, se quiser tem a esquerda, prefere dar a cutucada, à direita está livre com o Jai, o argentino vai dominar, dominou mal, e aí não aguentou, Mendes.
2: Exatamente, aí não teve como ele rechaçar a bola para frente, na hora do domínio ele acabou não conseguindo fazer de forma perfeita para chutar para frente, bola favorável ao Vasco, e por enquanto 0-0, primeiros movimentos no Nubank Park.
0: Toque do Paulo Henrique, a bola vem descendo, bateu errado o Paulo Henrique, quem roubou foi o Marlon Freitas, que volta lá atrás com o goleiro Carlos Miguel, já sai jogando, pé canhoto na bola, botou na direita ali pro Jai, levanta a cabeça, preso na marcação, lá onde tá o lado do sol para Alan, Alan vai fazer a jogada por ali, ou Alan como queiram, todo mundo conhece como Alan, né? Alan é outro, é aquele que era do Flamengo, está no no Corinthians, exatamente. Lateral, me lembra aqui o Bruno Mendes. Lateral cobrado, Gustavo Gomes despacha de qualquer maneira, com esta mergulha de cabeça pelo meio de campo, o Thiago Emaciali buscava o Cuiabano, a bola foi forte demais, saiu pela linha de lado, o Alan está preparado para fazer a cobrança, ele que pode ser negociado a qualquer momento para o futebol inglês. Bola bem dominada, rabiscou uma, duas vezes, garoto ensaboado, a zaga do Vasco da Gama rasga de qualquer maneira, vem aqui atrás Alexander Barbosa, pé canhoto nela, bota entregando para Arthur, Arthur para, pisa nela, volta, bota para o Marlon Freitas, recomeça tudo aqui atrás de novo com Alexander Barbosa, Alexander Barbosa vai trazendo a bola, vai encostar pelo meio para Andrés Pereira recolhe a bola, solta lá do outro lado, entregando para Giai, Giai levanta a cabeça, procura os seus companheiros, encosta mais atrás para o Andrés, tentou fazer um lançamento bom demais para o Alan, invadiu para o setor esquerdo, chega a Sousa primeiro, acaba com a festa, Bruno Mendes.
2: Acabou com a festinha por ali, o Sousa recém-contratado do Vasco da Gama junto ao Racing, o Tigrinho perdeu a chuteira, o nosso querido Vitor Roque, ele tem que desamarrar agora, colocar a chuteirinha ali para ficar tudo em dia, viu, Andrezão?
0: É verdade, está já botando ali o material dele, o instrumento de trabalho, para podermos dar sequência ao jogo no Nubank Park em São Paulo, que você acompanha aqui pelo som da sua querida Rádio Nacional. Pronto ali no lateral, o Alan já bateu, encosta de primeira, bola vem descendo, mas não está valendo mais nada, que o Braulio mandou parar, tudo, vai bater de novo o lateral. Agora sim ele efetua para Giai aqui atrás, solta de primeira, entrega a bola para o Gustavo Gomes arredondou para o Marlon Freitas, volta para o Gustavo Gomes, vai fazer a jogada por ali, prefere o Giai, volta de novo.

0: Bola vem aqui atrás para o Carlos Miguel sair para o jogo. Pisa na bola, procura os seus companheiros. Agora sim, encosta para Gustavo Gomes. No meio, tabela com o jogador que é o Andreas Pereira. Voltou para Gustavo, botou a canhota aqui para o Alexander Barbosa. Ele volta, jogada para dentro da grande área ali para o Gustavo Gomes. Vai ter que tirar dali, hein? Tá complicado.
1: Acerta o Andrezão, confirmando os outros resultados das 4 da tarde. Bola já rolando, Bragantino e Grêmio 0-0. Vitória e Bahia também 0-0, Andrezão.
0: Valeu. Toque de bola do Adson. Volta mais atrás, entregando para o Cuesta. Cuesta domina aqui por trás, procura os seus companheiros, pisa na bola. Olha, vem ele trotando calmamente pelo setor direito, botou a bola aqui para Tietê, devolve, ex-palmeirense, encostando no meio para Sousa, levantou a cabeça, jogava no Racing, encosta agora para o Cuesta domina, Carlos Cuesta vem com ela, levanta a cabeça, assediado de perto pelo Maurício, que é paraguaio, bota a bola no meio para Sousa domina, vem caminhando, e eu confiro com você, a hora 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São Paulo, 16 horas mais 5 minutos aqui rolando e o tempo passando. 5 minutos passados, primeiro tempo de jogo, o placar tá aqui para você conferir aí, ó. Ninguém é de ninguém em São Paulo, Palmeiras e Vasco 0-0. Bola na canhota para Cuiabano, invadiu a grande área, cruzou, vinha para o Thiago Mendes, chega a zaga para tirar, vai sobrar para o Cuiabano, chega primeiro o Alan para dominar, jogador de perigo do Vasco da Gama, atropelado, falta do Cuiabano, chegou por trás, o árbitro não deu a falta, impressionante. Ô Smigol, os caras estão de brincadeira.
2: Ele deixa o jogo seguir, né? Ele parece que não tá vendo, tá deixando, não quer economizar ali as faltas e os cartões, é o começo do jogo, né? Olha o Vasco aí.
0: Bola vem aqui pro Paulo Henrique domina, evita aquela saia, foi trocado, o auxiliar está dizendo que apenas tiro de meta, a bola se perdeu para ali de fundo, Paulo Henrique passou ali reclamando de uma provável falta, mas o árbitro mandou o jogo seguir, tá valendo. Bola com o Palmeiras, vem com o Gustavo Gomes, ele solta na direita agora para o Giai, Giai procura no meio de campo, atropelado ali o jogador que é o Maurício, mandou seguir o jogo, Thiago Mendes domina, entrada na grande área, voltou para Adson, tenta fazer a jogada, cutuca atrás da Cuesta, Cuesta levanta a cabeça, voltou para Adson, deslocado pela direita, agora dançou na frente primeiro, voltou pela meio do gramado, agora tramou ali com o jogador que é o Paulo Henrique, os dois trombaram ali, para-choque com para-choque, não se viram. Bola lá do outro lado, cai para o Robert Renan, levantou a cabeça, botou de primeira até Cuiabano, Cuiabano sai para o jogo, encosta de primeiro direitinho por aqui, chega primeiro o Giai, toma a carteira do jogador do Vasco da Gama, que era o Andrés, chega por baixo o Cuiabano, agora replica e a bola se perde pela linha de lado, lateral que favorece o Palmeiras. Vai ser cobrado por ali pelo Alan. Alan preparado para a cobrança. Tem opções ali pelo meio de campo agora. Ele prefere lançar. Lançou na frente para o Flaco. Flaco dominou. Robert Renan chegou primeiro que ele. E ainda ganha o tiro de meta, Bruno Mendes.
1: Exatamente. Chegou por ali. O Robert Renan tem performado bem com a camisa do Vasco da Gama. É o que deixa os torcedores animados também. Porque o Pedro Emanuel, o Smigol pode falar melhor do que eu. É, sobre isso, chegou e arrumou o sistema defensivo do Vasco da Gama. 0-0 o placar nacional.
0: Arrumou isso, amigo?
2: É, arrumou sim, deu uma organizada. O Vasco toma menos gols, tem uma defesa mais sólida, mas ele ainda precisa de uma vitória no Campeonato Brasileiro, né? Ainda não venceu, vai muito bem nas Copas, mas no Brasileiro o Vasco, com o treinador novo, português, ainda não conseguiu a primeira vitória.
0: A bola foi jogada agora, o Marlon Freitas deu duro atrás do Paulo Henrique, subiu amarelo para ele, Bruno Mendes.
1: Exatamente, é o primeiro do jogo, marcado pelo Braulio da Silva Machado, sempre controverso, mas agora o Marlon Freitas chegou com tudo que tinha direito. Cartão amarelo para o 17, Marlon Freitas, esse aí não estava pendurado não, viu, Andrezão?
0: Tá ok. A bola está dominada aqui com falta para o Vasco Argamo, o Thiago reclama da proximidade aí do Maurício, que vai fazer a cobrança. Thiago, preparado, soltou atrás agora para o Sousa. Sousa trabalha a bola, encosta de primeira para o Robert Renan, já levantou para o David, o DVD domina, cara a cara com o inimigo, vai chamar para o baile, olhos nos olhos, prefere a jogada atrás, agora botou, já soltou para o Thiago, invade pelo setor esquerdo, a bola é boa, um, dois, tentou a drible, o drible ficou na marcação, sai jogando por ali com tranquilidade a equipe do Palmeiras, lá pelo lado esquerdo do gramado, Cuiabano roubando uma bola, bateu por último no Giai,

0: no argentino, favorece a equipe do Vasco da Gama. 9 do primeiro tempo, 0-0. Toque de primeira, vem no meio agora para o jogador que é o Thiago. Thiago dominou, cara a cara com o inimigo, soltou no duelo, botou mais para trás agora. Vasco trama, jogada, tenta entrar pelo setor esquerdo agora com o Cuiabano, vai levantar para a boca da área, soltou de primeira, botou, tentou, está impedido. Para o David, quando ele deu a pancada, mas já estava lá, mastro erguido, que estava bem adiantado, Bruno Mendes.
1: É isso aí, deu para ver a olhos nus o lance, o auxiliar número 1. Thiago Americano Lápis fez a marcação. Braulio da Silva Machado confirmou. Estava impedido o ataque do Vasco. Segue tudo igual, nada de gols por enquanto em São Paulo, Andrezão.
0: É verdade, 0-0 para você. O Bruno Mendes já falou, Fluminense 2, Remo 1, Inter e Atlético 0-0, Cruzeiro 2, Flamengo 1, jogos de ontem pelo Campeonato Brasileiro. Toque de bola vem agora no Andrés, tentou botar na frente agora, sai aqui o goleiro Léo Jardim, bate com o pé direito na intermediária do Vasco da Gama, ela sobe, vem cair para a briga do Adson por aqui, chega primeiro Marlon Freitas, corrige atrás, entregando para Barbosa de primeira até o jogador que é o Arthur, lateral esquerdo da equipe do Palmeiras. Ele toca a bola, vem pelo meio, vai fazendo com Marlon Freitas, jogada pela direita. Hora certa, Nacional. 16:10 em São Paulo, aqui rolando e o tempo passando. Bom, muito bom, 10 minutos cravados, primeiro ato do espetáculo, ninguém é de ninguém em São Paulo. 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Palmeiras e Vasco 0-0. Toca a bola pelo meio de campo aqui, o jogador que é o Andreas Pereira, levanta para Giai, Giai bota lá na direita para Alan, voltou para Andreas, Andreas domina para Alan de novo, a bola é boa, vai para a linha de fundo, Robert Anama na cobertura, saiu com o bolo e tudo, mas bateu por último no jogador do Vasco da Gama, escanteio para o Verdão, Bruno Mendes.
1: Mais uma cobertura do Robert Renan, sempre repito, oriundo dos gramados da Ceilândia no Distrito Federal. Para o futebol, ele que hoje veste camisa do Vasco da Gama, tirou por lá, vai chegar o Andreas Pereira para fazer a cobrança. Vem bola na área do Vascão da Gama, Andrezão.
0: Vem ela aí, tá todo mundo lá dentro, vem bola para a grande área, escanteio. Andreas Pereira levanta o braço esquerdo, vai levantar para dentro da grande área. O perigo aí é o Gustavo Gomes, ele sempre fica na sobra, ele faz gols na sobra. Levantamento foi feito, vem a zaga do Vasco, tira de qualquer maneira. Alan chutou o vento, ficou ali com a briga do Andreas Gomes. Alan roubou errado na bola, tinha fico, agora dominou pro Adson, levantou a cabeça, botou um bolão pro David. David vai junto, mas tá pesado, faz falta. Apesar de faz falta, usa o braço, derruba o Jé, vai tomar amarelo, hein, Bruno Mendes?
1: É, aí o jogador, assim, às vezes falta consciência. Ele pode simplesmente pressionar o jogador e o lateral dar um chute e o próprio atacante ganhar um arremesso lateral, enfim. Aí ele prefere fazer a falta, sendo que o Jé estava de costas para o campo de ataque. Então, acho que nessa hora o jogador tem que pensar mais um pouquinho. 0-0
0: foi para cartão. Ele não foi para cartão também, não.
1: Não foi para cartão lance, não. Ele fez uma falta porque não conseguiu chegar na bola. 0-0, placar nacional.
0: 12 minutos, Smigol, sua avaliação.
2: Olha, o Vasco até me surpreende. Defende muito bem, consegue neutralizar as jogadas do Palmeiras. E quando consegue ali dar uma escapada, chega na área do Palmeiras com certo perigo. Já teve até uma oportunidade ali, estava impedimento. Agora tentou aí essa bola lançada. Ou seja, o Vasco, mesmo fora de casa, consegue dar um calor ali e travar as chances do Palmeiras, que tem dificuldade para conseguir furar o bloqueio vascaíno, Andrezão.
0: Legal. Arthur domina a bola aqui pelo Palmeiras, volta jogada na cabeça da grande área para Marlon Freitas, que busca Andreas Pereira. Ele para, faz o giro, assediado de perto ali pelo Thiago Mendes. Volta atrás para o Gustavo Gomes, fez o lançamento para o Flaco. Sobrou tranquilo para as mãos do Léo Jardim, que já sai jogando com o Vasco. Paulo Henrique domina, libera a jogada para Tietchan. Tietchan levanta a cabeça, pisa na bola. Sousa pede pelo meio, prefere encostar para o Cuesta. Vem aqui atrás. Toca a bola de novo com o goleiro Léo Jardim. Sai direto lá para o Robert Renan, já pelo lado esquerdo do gramado. Buscou até Cuiabano. Alan tá na cola dele, botou de frente. Muito forte. A bola passou tranquila para a defesa do Palmeiras sair jogando. Vem com o Marlon Freitas pelo meio, levantou a cabeça, já cutucou de primeira, botou pro Ale aí que mora o perigo. Garoto ensaboado, dominou, soltou pela meio, bateu no Flaco, domina, bateu errado na bola, a bola espirrou, sobrou, fica ali pro Jair dominar pela equipe do Palmeiras, da coxa pro terreno, perde a bola, importante pro Vasco da Gama. Ih, meu amigo, o cara catou cavaco, caiu, se esborrachou todo, hein, Bruno Mendes?
1: Exatamente, foi tentar o Andrés fazer a jogada. na sua característica pela ponta esquerda, acabou caindo, caiu de Maduro. Olha o Palmeiras, André.
0: A bola vinha para o jogador, que era o Vitor Roque. Chega primeiro o Cuesta, num toquinho de cabeça, tirou o Vitor Roque a jogada. Ela ficou para o Adson, trabalhou a bola pelo meio campo, derivou pela canhota agora, já soltou para o Andrés. Andrés Gomes vem com ela, Adson passa, recebe, ninguém dentro da grande área, só o DVD, correu para a bola, cruzou para a boca do gol, subiu Gustavo Gomes, botou a cabeça nela ali de fundo, é escanteio.
1: Escanteio, o capitão chegou lá, tirou o perigo, é escanteio pelo lado esquerdo, Andrezão, e no Cícero de Souza Marques. O Bragantino abre o placar. Agostinho Santana, 1-0, gol do Uruguai em cima do Grêmio, Andrezão.
0: Legal, vem cruzamento para a grande área, escanteio que favorece a equipe do Vasco da Gama pelo setor esquerdo. Galera do Vasco da Gama pode aumentar o volume do rádio. O momento é bom para o Vasco agora no escanteio. Todo mundo esparramado dentro da grande área, esperando a criança viajar. E o André está lá preparado, está lá do lado do sol, está quente para burro, embora 23 graus de temperatura no estádio, no Banco Parque, faz um solzão pesado. Vem ele para a bola, correu para a miniatura, bateu por baixo, rasteiro, tocou por último no jogador do Vasco, é só tiro de meta, Bruno Mendes.
1: É, cobrou daquele jeito também, né? Sem força para o meio da área no primeiro pau e baixo. Aí o atacante do Vasco acabou empurrando a bola somente para fora. Tiro de meta a favor do Palmeiras, 0-0, placar nacional.
0: Hora certa, Nacional. Em São Paulo, 4:15 da tarde, aqui rolando e o tempo passando. 15 minutos passados, primeiro tempo do jogo em São Paulo, ninguém é de ninguém no placar da mais querida do Brasil, tá aí, ó.
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0: Tá tudo igual, Palmeiras e Vasco 0-0. Com uma falta em cima do GA e foi do Andrés, né, Bruno Mendes?
1: Exatamente, acabou fazendo a falta ainda no campo de defesa do Palmeiras, já foi cobrado, tem pressa o Palmeiras, que é apressar a partida, então daqui a pouco começa a turma do Amendoim encher o saco, 0-0 placar nacional.
0: O que seria a turma do Amendoim, hein, Bruno?
1: É aquela turma ali das antigas, que fica ali atrás do banco de reservas do técnico do Palmeiras, que fica azucrinando a vida do técnico e dos jogadores. Aí foi conhecido como tinha um amendoinzinho sendo vendido, era a turma do Amendoim, viu, Andrezão?
0: Beleza, tá explicado aí, André, a turma do Amendoim. Chamou, falou.
1: O VAR reviu o lance lá do Bragantino, anulou o gol, portanto, segue 0-0 Bragantino e Grêmio, Andrezão.
0: Ok, bola vem de novo, domina ali pelo Robert e Renan perdeu. Ela ficou com o Flaco, domina pelo setor esquerdo, vai levantar na grande área, cutucou de primeira para Andrés Pereira. Entrada na grande área, prefere fazer a jogada aqui atrás com o Barbosa, já soltou de primeira ali para o jogador que era o Arthur. Arthur voltou com o Alexander Barbosa, levantou para a área, sossa, mergulha de cabeça, despeja para o time do Palmeiras pegar a rebaba com o Jai, já soltou para o Alain, Jai domina para Marlon Freitas, entrada na grande área, Palmeiras trama sua jogada, sua estratégia para chegar até o gol. Gustavo Gomes levantou de perna canhota, botou aqui nos pés do Arthur, tentou temperar, chegou Cuesta no peito do Adson, voltou entregando pelo meio para Tietchan, Tietchan tem espaço para fazer o jogo, tentou lançar para o DVD, que já estava impedido mesmo que passasse, Bruno Mendes.
1: Exatamente, chegou por ali, já estava na posição de impedimento, mas a arbitragem, bola rolando acertadamente, o Palmeiras tem a posse de bola, 0-0 placar nacional.
0: Meu caro Smigol, 17, qual é do jogo?
2: É um jogo muito igual, né? O Vasco se defende muito bem, o Palmeiras não consegue entrar na área vascaína ali, fica rondando essa bola, e é aquilo, é cobrança em cima do técnico Abel Braga, é isso, falta ali uma qualidade, um negócio diferente, uma jogada ensaiada. Palmeiras encontra dificuldade e a defesa do Vasco melhorou, o Vasco vem evoluindo, tem muito ali, parece que sabe bem o que fazer, está bem postada e cria muitas dificuldades para o Palmeiras, 0-0 em casa, é ruim para o Verdão e para o Vasco está em banho-maria, que se conseguir um pontinho aí está ótimo.
0: É verdade, estamos com 18 minutos e o Palmeiras não aplicou em cima do Vasco, não conseguiu aplicar aquela pressão natural dos times que jogam em casa, né, Smigol?
2: É isso, você vê que pelos 18 minutos, quase 19 já, e o Palmeiras não teve uma chance clara de gol ainda, né? Tem muita dificuldade, fica ali lutando, tocando a bola para o lado, aí recua, e aí o Abel não consegue tirar ali, não tem criatividade. Vamos ver esse escanteio, mas é muito pouco para tanto jogador bom, Andrezão.
0: Meus amigos do Brasil, vem bola para dentro da grande área, tá todo mundo esperando a criança lá dentro, é escanteio para a equipe do Palmeiras. Está ali próximo na bola, correu para ela, levantamento foi feito para a boca, o gol subiu, cuiabano para tirar. Ele tira.

0: Encosta de primeira para o contra-ataque do Vasco da Gama, botou, soltou para o Watson, tentou levantar, o árbitro mandou seguir, pedindo uma falta em cima do DVD, o árbitro, o juizão mandou seguir, disse que está valendo tudo. Encosta para Marlon Freitas, recupera para a equipe do Palmeiras, 19 do primeiro tempo, 0-0, já soltou para o Gustavo Gomes, encosta ali, para, está parando tudo, não dá para saber por quê, né? É alguma contusão aí em cima de alguém, que o Joab parou o jogo, já está mandando seguir. Seguiu o jogo. Se ele paralisa, foi o Alan, Bruno Mendes. Ele sentiu cair, mas levantou rápido, porque se parar ele tem que ficar fora um minuto.
1: É o pé direito, então agora acabou essa história. Se ele tiver que ser atendido, tem que ficar um minutinho fora, Andrezão.
0: Bora com o Gustavo Gomes já pelo meio de campo da equipe do Palmeiras. Encosta para Giai, Giai recolhe, para, volta lá atrás para o goleiro Carlos Miguel sair. Hora certa, Nacional. 16:20 no microfone Nacional para você. Aqui tá rolando e o tempo passando. 20 minutos passados, primeiro tempo de jogo, placar teimoso na mais querida do Brasil.
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0: Tudo igual, Palmeiras e Vasco 0-0. Lado a lado com a galera, Thiago Mendes bateu, o goleiro largou, segurou, de primeira voltou para Tietchan, pode queimar dali direto para a linha de fundo. Que chance o Vasco da Gama perdeu! Talvez a melhor chance do jogo que o Vasco desperdiça. Tava livre, leve, solto, o Thiago Mendes poderia até ter dado um passinho pro lado direito, queria tirar os dois zagueiros do Palmeiras de uma vez só. Ô, meu caro Esmigo, faltou capricho, não faltou?
3: Faltou, parece que dá ali o desespero, né? Fica nervoso, tinha opção, podia bater, podia tirar mais o goleiro, e ainda teve o rebote do Tietchan, que também poderia ter ajeitado e isolou a bola. O Vasco agora tá, até parece até melhor na partida ali, levando um pouco de perigo ao Palmeiras, Andrezão. Que jogo é esse?
0: É, meu amigo, que jogo é esse? Eu acho que é ansiedade também, né, Esmigo? Ela atrapalha o jogador. E na ansiedade fazer... Ô, Esmigo, quando você tinha 14, 15 anos, você era ansioso, não?
3: Eu já era atleta já do Flamengo, remador, competia Campeonato Carioca, Campeonato Brasileiro, mas aquele frio na barriga na hora da verdade, se alguém disser que não sente, é mentira, Andrezão.
0: Amigo, eu tô há 40 anos no futebol. Toda vez que eu abro o microfone, uma transmissão, eu sinto esse negócio na espinha, na costela, se ela explicar o que é isso. Independente do jogo, de quem seja, não tem jeito. O problema não está no jogo, está na chave do microfone. Quando ela sobe, aí pela primeira vez, meu amigo, eu me arrepio todo, sem brincadeira. É, quando a gente gosta de fazer o que faz, é muito bom. Bola vem ali com o Andrés, Andrés tentou tocar, bateu errado na bola, ela sobra aqui agora, domina o Maurício, Maurício cutucou para Flaco, Flaco vem de primeira, Roque Júnior recebe, a bola é boa, para ele, o Flaco tomou uma pancada lá sem bola, ela ficou pelo lado esquerdo do gramado para o Arthur, Arthur domina, 22, colocou de primeira para o Vitor Roque, vai para ele de furo, Cuesta vai na cola dele, ele para, olha, analisa, fica para lá e para cá, pisa ou não pisa, vai ou não vai, ele tá naquela do posa ou não posa, posou sim, para lá, para cá, preso na marcação, não deu em nada, embaçou para ele por ali, é, tá preso na marcação, vai tentar fazer a jogada no Paulo Henrique, agora o árbitro vai dar uma falta no Cuesta em cima dele, a falta é boa para o Palmeiras, é pelo setor esquerdo do gramado. 22 minutos, quarta-feira tem mais para você, quarta-feira tem Copa do Brasil, São Januário, estaremos para conferir Vasco da Gama e Vitória, eu, Rodrigo Ricardo e o Maurício Costa aqui no microfone da sua Nacional, a verdadeira e mais importante rádio do Brasil. A falta para o Palmeiras, pelo setor esquerdo do gramado, aos 23 minutos do primeiro tempo, é boa bola para o Verdão, cruzamento a vir dentro da área, preocupação é grande dentro da grande área do Vasco da Gama, todo mundo esperando a bola lá dentro. Agora sim o árbitro vai autorizar, o André está nela de um lado e o Arthur tá ali, para bater com a esquerda, o Andrés com a direita, Andrés correu para a bola, botou direto pro gol, sobrou na entrada, vem para Maurício, rebate no rebate, sobrou de fora da área, o Jair bateu, direto para a linha de fundo, é só tiro de meta que favorece a equipe do Palmeiras, com você ligadinho no show de bola Nacional, para você ficar numa muito mais uma muito boa, o chute foi muito longe, não foi, Bruno Mendes?
1: Foi longe, o Giai sem peso e sem medida, sem perigo para o goleiro Léo Jardim. Vai fazer a cobrança do tiro de meta, segue o 0-0, teimosão em São Paulo.
0: É verdade. Bola está dominada ali pela equipe do Vasco da Gama. É o DVD, o Davidson. No meu time, o titular era o Spinelli. Disparado, hein, o Esmigol, e no seu?
3: Eu também, eu concordo com você.
0: Acho ele mais brigador, né?
3: Ele tem aquela coisa do argentino, né? Ele vai pra dentro, ele luta o tempo inteiro, não desiste de bola nenhuma. Falta um pouco ali, sempre falta um pouco, mas a vontade dele compensa, André.
0: Tá certo, torcedor do Brasil, com você sintonizado no show de bola nacional para a galera toda ligar. 24:30 do primeiro tempo, segue 0-0, placar teimoso. Com esse resultado, se terminar assim, o Palmeiras abre 4 pontos de diferença para o Flamengo. Ainda tem um jogo a menos contra o Mirassol no Maracanã, marcado pela CBF para o dia 2 de setembro. Né? E o confronto direto com o Palmeiras, que, se não me falha a memória, será no Bank Park. Acho que o primeiro turno foi no Maracanã, não foi?
1: Primeiro turno foi no Maracanã. O jogo da volta agora é no campo do Palmeiras. Aquela derrota de 3-0 expulsão do Carrascão.
0: Isso aí. Confirmadíssimo. Bola vem no meio agora pro Adson Paralí. O árbitro vai lá reclamar de alguma coisa. Tá chiando de alguma coisa ali do DVD, dizendo que ele tá vendo tudo. Eu tô vendo os dois, ele falou. Eu tô vendo os dois. Foi o que ele disse pra lá. Tô vendo os dois. Hora certa, Nacional. 16 horas e 25 minutos aqui rolando e o tempo passando. 25 jogados, primeiro tempo do jogo, placar da Nacional para você conferir. Ninguém é de ninguém, tá tudo igual. Palmeiras e Vasco 0-0. Para ouvir o Marcelo Esmigol. Esmigol, o Vasco teve uma grande chance, mas o jogo tá ruim.
3: É, o jogo está muito morno, né? Começou ali com o ímpeto das duas equipes, mas foi acalmando e fica nesse cerca Lourenço aí, toca para o lado e toca para trás. O Vasco muito bem postado ali a partir do meio campo, cria dificuldades para o Palmeiras, que não consegue criar jogada ali, não consegue furar o bloqueio, fica tentando aí pela lateral ou lançando na área ali um passe mais longo, mas não consegue chegar ali com uma tabela, com uma jogada. Realmente, o Abel ali agora, você vê que ele é muito nervoso, não está feliz com a equipe dele em campo, mas faz um jogo muito ruim dentro de casa e o Vasco vai se segurando, Andrezão.
0: É verdade, a melhor chance do jogo até agora, vamos lembrar, que foi do Vasco da Gama com o Thiago Mendes, né, Esmigo?
3: O Thiago Mendes, que finalizou um pouco ali, esbaforido ali, e depois no rebote também o Tietchan poderia ter ou feito um passe ou colocado a bola na gaveta, mas também um pouco nervoso ali, meio afobado, isolou a bola mesmo.
0: Outra falta dessa dura, foi a primeira, pelo amor de Deus, cara. O cara empurrou literalmente o jogador do Vasco por trás, o Arthur pelas costas. A arbitragem brasileira tá de sacanagem, amigo, só pode.
3: E depois o que o jogador do Vasco falou ali de impropérios, um atrás do outro, perdeu a linha, mas falou tudo e ninguém tomou nada. Você vê que a postura é péssima da arbitragem, é muito ruim, deixa os jogadores também com a cabeça fora do lugar.
0: É porque a arbitragem, com esse tipo de coisa, irrita o jogador. E o jogador irritado, ele passa a perder a concentração dele total no jogo. Tanto é que agora há pouco o Pedro Emanuel foi lá no Robson Babinski, que é do Paraná, que é o árbitro reserva, para falar com ele, ó, conversa com o juiz aí, pô. Tá difícil. E agora uma falta que não era para dar, ele deu. Concorda comigo, Esmigo? Isso foi muito menos falta do que a anterior?
3: É, e é o que você falou no começo da transmissão, Andrezão. É uma falta de critério. Você nunca sabe assim, o que vale. Que vale para qual jogo, para qual equipe. A mesma situação, eles interpretam de maneiras diferentes. É para o jogador te ficar com a cabeça fora do sério mesmo.
0: A bola vem de novo. Robert Renan de fora da área, mantou um foguete, hein, Bruno Mendes?
1: Arriscou, zagueirão subiu, meteu o pezão na bola, passou à esquerda da meta defendida pelo Carlos Miguel. Tiro de meta para o Palmeiras, já foi cobrado, 0-0 placar da Nacional.
0: 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Para quarta-feira tem Copa do Brasil, estaremos em São Januário para Vasco e Vitória a partir das 9h15 da noite, torcedor. Toque vem ali para a briga do Flaco pelo meio de campo com o Robert. Usou o braço ali, chegou primeiro o Thiago Sousa. Libera a jogada, mas libera forte demais. Vem aqui atrás para o Alexander Barbosa. Ele vai caminhando, o Adson vai chegar junto, a bola não sai. E ele bate de pé esquerdo. Levanta a bola, cai no setor direito do gramado. Mergulhou Sousa de novo de cabeça, botou pelo meio. Agora entregando para o Adson, ela é muito boa para o Adson. Para lá e para cá, sobrou de primeira para Tietchan. Tietchan tem o Thiago, atrapalhou de fora da grande área. O segundo chute do Tietchan. Ela subiu e saiu, Bruno Mendes.
1: É, mas a pontaria também do time do Pedro Emanuel não está ajudando em nada. Pegou agora muito embaixo da bola.

0: O Tietchan, ela subiu, passou longe da meta do Carlos Miguel. Tiro de meta para o Verdão, 0-0 placar da Rádio do Brasil.
1: 29 no relógio do Brasil para você. Andreas domina, solta de primeira, botou para o Flaco. Flaco vem com ela caminhando pela intermediária, vira tudo aqui para o jogador que é o Arthur, matou de cabeça, no peito, para o solo. Amaciou na verdinha, bota agora mais atrás, entregando para o Alexander Barbosa. Faz jogada com o Gustavo Gomes, que vem caminhando, vem trotando pelo meio. Encostou para o jogador que é o Maurício. Maurício faz a jogada, vive um excelente momento no Palmeiras. É, toca a bola para o Gustavo Gomes, que faz o giro. Prefere jogar aqui com o Alexander Barbosa, que é argentino e vai naturalizado uruguaio. Toca de prima, entregando para o paraguaio, que é o Gustavo Gomes, para o argentino, que é o Giai. Encosta agora mais na frente para o Alan. Alan partiu, deixou o cuiabano na saudade. Cuiabano fez falta nele. A bola vem dominada ali. Sorte que se ele cai, o juiz dá. Ele não caiu, deu vantagem. Cuiabano bateu errado na bola, caiu no chão, já atropelado, botou na direita. A chance é boa para o Palmeiras, dominou. Tentou botar na frente, ela sobe para Giai. Giai vem com ela no domínio. Falta! O Andrés Gomes chegou usando o braço e tudo e está reclamando. Mas foi falta ou foi?
0: Bom, isso aí não tem dúvida. Que fez a falta e o capitão está lá para reclamar. E ó, aquilo que você falou, Andrézão, o Watson reclamando lá também, ó. Aí chega agora o David, o juiz tinha que dar cartão amarelo. Se está na regra, se a FIFA.
1: Olha o Marlon Freitas
0: reclamando, então, enfim. E é, no Brasil a gente sabia que isso não ia, essa regra não ia funcionar. Espero que as outras funcionem. 0-0 placar nacional.
1: Mas assim, você concorda que se começar a expulsar já resolve? Começa expulsando um, dois, no outro jogo, pronto.
0: É igual o problema de racismo com a Conmebol. Se eliminar o time, punir durante 5 anos, não disputa o campeonato, o torcedor vai lembrar da próxima vez. Se não lembrar, é punido de novo.
1: É igual o cara que bate a mulher também. Se meter o cara 10 anos na cadeia logo de cara, de primeira, sem nem discutir. Ó, cidadão, primeiro 10 anos de cana. Quando sair dos 10 anos, a gente vai pro tribunal, vai entrar com processo e tudo mais. Essa covardia absoluta aí. A bola vem pro... E tem gente que acha que tem gente que é violento, cara. Pelo amor de Deus, hein? Nossa Senhora. E pior que tem gente que confirma. A bola vem de novo para dentro da grande área, está todo mundo esperando, o lançamento foi bom para dentro, o cofre vem, o toque de cabeça do Alexander Barbosa da bicicleta, sobrou! Vitor Roque direto para a linha de fundo, Bruno Mendes.
0: Rapaz, os ataques não estão querendo colaborar de jeito nenhum, está uma falta de pontaria, uma falta de competitividade, o negócio está feio. Bola para fora, tiro de meta para o Léo Jardim. 0-0 placar nacional.
1: Ele fez a contagem ali de 8 segundos. O Léo Jardim já bateu quando faltavam 2 segundos. Ou seja, no quinto segundo ele bateu. Maurício levantou na frente para o jogador que era o Alan. O Alan passa pelo meio, encosta ali para o Gustavo Gomes. O taco dele espirrou, vem de novo na cobertura. Sobrou para Cuiabano. Cuiabano, o Vasco joga bem, galera. Joga bem o Vasco em São Paulo. Domina para a Tietchan, derrubado. Quem fez a falta nele foi o Giai, Bruno Mendes.
0: Mais uma do Giai, já deu mais uma, agora foi em cima do Tietchan. E agora é o Sousa que está reclamando com o Braulio da Silva Machado. Mais um que deveria levar cartão amarelo. E o jogador do Giai também chegou, meu amigo, sei não, hein? O Flaco Lopes também conversa com o árbitro. Daqui a pouco nós vamos lá bater um papo com o Braulio da Silva Machado também, Andrezão. Todo mundo pode falar, 0-0 placar nacional.
1: É verdade, deixa eu só fazer uma correção. Porque eu falei aqui sobre o negócio de homem que bate mulher e tal, e acabei colocando de uma forma que eu vou colocar de novo, para não restar dúvida para o ouvinte. Para mim, o cara que bate mulher tem que tomar 10 anos de cadeia direto, depois disso é que vai resolver o problema dele. Aí, o que eu quero dizer é o seguinte, aqueles que não fazem isso, acabam pagando uma conta cara porque levam uma fama que não tem. E tem gente que ainda confirma isso. Né? É o absurdo é esse, é o grande problema das pessoas que cometem erros numa determinada profissão e acaba castigando aqueles que são bons, né, Esmigo?
2: É uma coisa lamentável, isso devia já ter sido, né, mais bem resolvido pela nossa sociedade tão machista, a gente ainda vê tanta violência contra a mulher, isso já era para ter sido, a gente está numa franca evolução, mas ainda temos uma longa estrada, Andrezão.
1: É verdade, nós estamos um pouco bastante distante com relação a isso. Eu acho que isso é uma pauta, um tema que tem sido bem defendido pelo governo. Agora há pouco tivemos aí no STF uma ampliação de um quesito da Lei Maria da Penha, que é extremamente favorável às mulheres, né? Então é muito importante isso, a segurança da mulher. O homem, ele tem obrigação de dar segurança à mulher. Obrigação. Ele não está fazendo favor a ninguém. Obrigação. Isso não tem nada a ver com mulher profissional, se ela é boa profissional, se não é, se narra bem, narra mal, se é bom. É mulher, amigo. É do sexo feminino. Merece proteção. Cabe ao cavalheiro proteger a dama. E se houver algum caso em que as coisas não deem certo, a justiça está aí para dirimir todos os problemas. Não precisa de mais nada. Levantamento bem, para a boca da grande área, domina, encosta de primeira, vem mais para trás agora, a zaga vai tentar aliviar e vai tentar fazer a falta e fez, o árbitro marcou.
0: Marcou, tá ali conversando bastante para variar o Braulio da Silva Machado, falta que já foi cobrado pelo Palmeiras. Andrezão, por enquanto nada de gols no domingo de rodada de Campeonato Brasileiro. Bragantino 0, Grêmio 0, Vitória e Bahia 0-0, Andrezão.
1: Levantamento foi feito para a grande área, vai sobrar lá para o Sousa. Podia ter metido a cabeça na bola, preferiu rasgar ali. A bola saiu pela linha de lado, favorece a equipe do Palmeiras, que já foi cobrada aqui pelo sistema defensivo. Bora, certa nacional! 16:35 em São Paulo. Confira comigo aqui rolando, o tempo passando. 35 minutos jogados, primeiro tempo, e o placar da Nacional. Tá paradão, ninguém é de ninguém. Sampa, galera, tudo igual. Palmeiras e Vasco 0-0. Toca a bola pro Vitor Roque, se livrou do primeiro, segundo tentou, se jogou, cara. Aí deu a falta. A não ser que o monitor me corrija, o Thiago Mendes deu uma beliscada nele por baixo. Mas que ele se projeta, Bruno Mendes. E eu nem vi o lance ainda.
0: E outra situação, Andrezão, que eu tava pensando agora há pouco aqui. Então eu tô contigo, tá? Não sei que a imagem possa mostrar alguma coisa. Realmente foi tocado o Vitor Roque, pelo Tietê. Mas um dia o Braulio da Silva Machado tá no VAR. Hoje ele tá apitando. Acho que o juiz, ele tem que ter continuidade para poder... Claro, se não estiver fazendo lambança. Mas um dia tá no VAR, outro dia... Ele tá em campo, um negócio assim, sem noção, na minha opinião.
1: Também acho, concordo plenamente com você. 36, a bola pro Palmeiras, para vir para dentro da grande área, tá todo mundo esperando ela lá dentro, galera. 0-0, 37 do primeiro tempo. Samson se encaminhando para o final do primeiro ato do espetáculo. Vai bater o Andreas, levantou de primeira, quem vai? Ninguém. Bola vai direto pra linha de fundo, é só tiro de meta que favorece a equipe do Palmeiras. Você lembra uma história que eu soube essa semana, Bruno? De um cara que fazia tudo errado. E aí ele viu um outro que ele não tinha certeza do que fez. E queria denunciar o cara por uma coisa que ele não sabe o que é. E ele tá todo lambuzado de lambança. Tá certo o negócio desse?
0: Claro que não, né? Aí não tem.
1: E tem gente que apoia.
0: Aí é que é o pior.
1: Aí é que é o pior. Bola vem aqui para o lado de fora da grande área. O Vitor Roque toca para a linha média do gramado. Vem saindo por aqui. O lateral favorece o Vasco Aranha e o técnico do Palmeiras continua com aquela cara feia para a bola. Sola. Para que foi sola aí. O jogo volta a ficar um jogo amarrado, um jogo duro, tenso e sem muitas chances, hein, amigo? O jogo está ruim.
2: É verdade, eu vou ter que concordar com você, Andrezão. Um jogo primeiro tempo muito ruim, muito abaixo da expectativa aí, pela situação até dos dois times que precisam muito desses três pontinhos. Eu esperava um pouco mais do Palmeiras, o Palmeiras mais ousado, mas fica ali cercando, não consegue chegar com perigo na área vascaína. E por incrível que pareça, quem teve acho que as duas melhores chances foi o Vasco da Gama, que se defende bem, quando sai para o ataque vai na boa. Olha aí o Palmeiras, Andrezão.
1: Bom, Vitor Roque aqui deslocado, preso, Sousa roubou dele. Botou para o Paulo Henrique, perdeu a bola para o Vitor Roque, se manda pelo setor esquerdo do gramado, ele corre, mas o Paulo Henrique não foi nada, foi na bola. O Sousa, ele está dando falta. É complicado, Bruno Mendes.
0: É o seu Braulio da Silva Machado, ele é controverso, ele é ruim, ele sempre foi ruim, sempre foi controverso. Nós sempre reclamamos dele e ele está aí apitando o principal jogo da rodada, um dos principais jogos da rodada. 0-0 placar nacional.
1: Gustavo Gomes solta para Giai. Já encosta pelo meio para Andreas. Andreas vem.

0: Ah, jogada aqui atrás, agora recomeça tudo a equipe do Verdão. Vem com o Alexander Barbosa, curtiu jogada com o Jajá e tem abertura pela direita para o Andrés Pereira, que domina, levanta ali pela meio do gramado para o Ala. Ala dominou, parou, olhou, ciscou para lá e para cá e já perdeu para o Thiago. Vai pedir a falta. Isso aí, ele podia ter ido com a bola, estava livrinho para ir. Olha o que, que acontece. Olha o que, que acontece. O Thiago podia ir com a bola, segurou o Thiago Mendes para cavar uma falta desnecessária, deu um contra-ataque do Palmeiras, Bruno Mendes. E por pouco não sai gol.
1: Por muito pouco. Olha o Verdão de novo, Andrezão.
0: Cruzamento é para dentro, agora o Cuiabano vai ter que despachar dali. Ele para, olha, ele trouxe para a perna esquerda porque a direita dele só serve para subir no ônibus. Encostou de novo agora, fez o levantamento tranquilo aqui para o Marlon Freitas. Migo, a parada está encardida, o jogo está ruim, Migo.
2: Tá esquisito, né? Não acontece nada desse mato, não sai coelho. Que 0x0 horroroso. E eu aqui querendo ver você narrar um gol, Andrezão. Vamos lá.
0: É, cara, eu tô apertado pra narrar um gol como ninguém. Cruzamento vem pra boca do gol. Subiu o Paulo Henrique, botou a bola direto pra ali de fundo. Escanteio para o Palmeiras.
1: O lance de maior perigo acontecendo aos 41 minutos do segundo tempo. Cruzamento veio da direita. O Arthur tentou chegar no cabeceio, o Cuiabano acabou tirando por ali e o Andrés Pereira vai bater o escanteio pela esquerda. Vem bola na área do Vasco.
0: Vem ela na boca do cofre. Andrés Pereira está preparado, o garotão está pronto para a cobrança, vai levantar dentro da grande área, meus amigos do Brasil. Correu para a bola, levantou direto, tapa do Léo Jardim. A bola vai se perdendo lá pela linha de lado, lateral para o Palmeiras. Eu acho que vai. Vamos ver. Lateral ali para o jogador da equipe do Palmeiras fazer a cobrança, que é o Alan. Alan está preparado para fazer a cobrança. Estendeu para dentro da grande área, subiu a cabeça, a zaga rasgou, o levantamento foi feito por Vitor Roque, meteu a cabeça na bola. Vem para o toque de bola por ali, está seguindo. Ela vem agora para o Paulo Henrique, contra-ataque, vem para o Vasco. Gama antecipa Andrés Pereira, vai lá, rouba o queijo dele, bota a bola para a linha de lado, Bruno Mendes.
1: Exatamente, acabou colocando por ali a bola para a linha de lado. 0x0, Palmeiras e Vasco da Gama no placar da Nacional.
0: 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A Nacional corre atrás da bola para você, numa muito boa, o bicho pegando. A Nacional contando e contando tudo, tudo, tudo aqui no microfone do Brasil. A Nacional tem literalmente o tamanho da sua emoção. Não para, não para, não para não, galera. Futebol é aqui para você conferir. A Nacional corre atrás da bola para você e numa boa, né? Som gostoso para você, sintonizadinho na Rádio do Brasil. Toque de bola, vem de novo ali, dominada. Vem com efeito por ali. Dois chegam na marcação. Ela fica na parada ali na entrada da grande área. Dois vem na marcação por ali, chega. Primeiro jogador da equipe do Palmeiras. Vai tentar fazer jogada por ali. Encosta pelo meio de campo agora. Dois jogadores chegam. Vem dominando. E a bola vai chegando ali para o Marlon Freitas. Torcedor do domínio. Vai entregar por ali, entregando de primeira. Bola para o Mato, jogo de campeonato. E aí, o bicho pegando, a Nacional contando para você aqui no microfone do Brasil. Não para, não para, não para, não. Tô na execução, em plena execução. A bola dominada para o meio. Vai sobrar. Dois jogadores chegam. Vem para roubar por ali o Andrés, com tranquilidade. Alimenta a jogada, solta de primeira, entregando na direita agora para o Adson. A bola é boa, a bola para o Adson. Agora dominou de primeira, entrada da grande área. É perigo total, total, total. Chega primeiro bonito. Chega o Jai na cobertura para fazer a cobrança aí. É muito, meu amigo. Tô falando para você. É muita pressão, Bruno Mendes. Agora vai subir cartão para quem? Para o Andrés, hein, Bruno?
1: Andrés Gomes, é jogador da equipe do Vasco da Gama. Recebeu cartão amarelo. Esse aí também não estava pendurado, não, Andrezão. Tá tudo certo. É, por enquanto, para jogar no próximo sábado contra o Cruzeiro em São Januário, num belíssimo horário de 21h20.
0: Oh, beleza! Horário bom demais. Ô, Smigol, 44, se sair um gol, só naquela bola vadia, porque não tá com pinta de gol, não.
2: Nem tá com pinta, nem nenhum dos dois times merece, na verdade. Se o árbitro quisesse acabar esse primeiro tempo agora, ele faria um bem para todo mundo, porque só indo para o vestiário para tentar os treinadores fazerem alguma coisa aí para esses dois times jogarem mais. Um primeiro tempo muito aquém do esperado e, eu vou te dizer, modorrento, Andrezão.
0: Tá certo, é o Modorrento, jogão Modorrento. Jogão embaçado, cheio de quebra-mola, parceiro. A estrada tá ruim aí pra Palmeiras e também pra equipe

0: do Vasco da Gama, com você sintonizado na verdadeira mais importante rádio do Brasil. A Nacional tem literalmente o tamanho da sua emoção, não para não, bola vem dobro, descarregada por aqui, domina para Vitor Roque tenta fazer a jogada, vamos pro toque, vamos completar 45 e aí vamos saber os acréscimos que o árbitro vai dar para essa partida aí, para estender o prazo de validade. Já estendeu lá, mas não deu para ver a plaqueira. Eu acho que vi 3 minutos, se não me engano na memória, vi 3, vamos ver. Vem pro toque de bola, a bola vem de novo ali pro jogador. 2 minutos vai dar, não é isso, Bruno Mendes? Cravou?
1: 2 minutos, Andrezão.
0: Olha a bola pro jogador que é o Cuiabano, estendeu direto pro gol! Ele fez consciente, Bruno Mendes.
1: Eu também achei que ele chutou essa bola a gol. E ela deu um susto na torcida do Palmeiras e também no Carlos Miguel, nesse contra-ataque puxado pelo Thiago Mendes. O Cuiabano, ele olhou pro gol, na minha opinião, ele quis chutar. A bola passou um pouquinho por cima da meta defendida pelo Carlos Miguel. Tiro de meta que já foi cobrado, 0-0, placar nacional.
0: Ele viu o goleiro adiantado, foi consciente, ele tentou cobrir o goleiro, que ele imaginou que na posição que ele estava de intermediário, normalmente esse tipo de cruzamento vem ali na altura da marca do pênalti. Então ele já ia antecipar quando o Cuiabano inteligentemente viu que ele ia sair e aí meteu por cima, mas se entra ia ser um golaço, ia ser consciente. Ia ter muita gente dizendo que ele queria cruzar, mas não queria não. Olha a bola levantada agora para o Marlon Freitas na grande área, bateu, travado com o jogador Sousa. Ele bota para linha de fundo. É um Palmeiras completamente diferente, hein, Bruno Mendes?
1: É, não é aquele Palmeiras que envolvente, não. Olha a cobrança rápida aí, Andrezão.
0: Curtinha pro jogador que é o Alan, dominou a entrada da grandeira aí, que é o perigo. Ele deu uma de arroio ali, só que não deu certo. O Flamengo toma 2 gols do mesmo jogador, do mesmo jeito. A bola vem de novo, só mudou de lado. A bola vem pro Paulo Henrique, a chance é boa pro Vasco, olha o gol do Vasco. David bateu, segurou! Goleiro, perdeu o David. Eu tô dizendo, pra mim, não ia valer porque ele estava impedido no meu entendimento. Para mim estava impedido. Mas a displicência do jogador, Bruno Mendes.
1: Mas é o principal problema do Vasco hoje, é o seu sistema de ataque. O Vasco tem estado com problemas e o Pedro Emanuel vem mudando o ataque, testando. E o DVD tem entrado algumas vezes. Estava impedido o jogador do Vasco, mas não pode perder um gol da forma que ele perdeu na cara. Andrezão.
0: Legal, apro aponta ao centro do gramado. Fim de primeiro tempo na mais querida do Brasil. Bruno Mendes.
1: Vamos lá, Andrezão. Fim de primeiro tempo no Nubank Parque. O Palmeiras vai empatando com o Vasco da Gama em 0-0. O torcedor do Flamengo está secando o Verdão. Técnico Abel Ferreira relacionou para o banco de reservas 14 Marcelo Lomba, 3 Bruno Fux, 7 Felipe Anderson, 11 John Arias, 12 Kelvin, o 26 Murilo, 30 Lucas Evangelista, 32 Emiliano Martinez, 37 Riquelme, 39 Heitor, 45 Eric Belé e o 50 Luiz Pacheco. Pedro Emanuel tem como opção no banco 13, Daniel Fusato, 2, Puma Rodrigues, 6, Lucas Piton, 80, Bruno André, 43, Lucas Freitas, 83, Ramon Rique, 88, Barros, 82, Avelar, 17, Nuno Moreira, 18, Marino, 9, Colídio e 77, Spinelli. Final de primeiro tempo em São Paulo, por enquanto tudo igual, 0-0, Palmeiras e Vasco, e ele volta para comandar o show de bola nacional.
0: Lado a lado com a galera, quero saber do Smigol qual vai ser o recadão dele daqui a pouco no Som da Nacional.
2: Primeiro tempo muito abaixo do esperado em São Paulo. Palmeiras deixa a oportunidade aí de abrir a frente nessa classificação do brasileiro. E o Vasco perde chance também de se livrar da zona do mal, da zona do rebaixamento, Andrezão.
0: Legal, daqui a pouco você volta agora. É hora do plantão nacional de esportes.
1: Vamos lá então, Andrezão, Série A do Campeonato Brasileiro, 23ª rodada. Neste domingo, os ataques estão com aquela preguicinha. Bragantino e Grêmio, Palmeiras e Vasco, Vitória e Bahia, todos os jogos 0-0. 18 horas e 30 minutos, a Chapecoense enfrenta São Paulo, o Santos encara o Mirassol. 7:30 da noite, o Curitiba enfrenta a equipe do Corinthians. Série B do Campeonato Brasileiro, a Ponte Preta vai empatando com o Avaí

0: 0x0, São Bernardo empatando com o Náutico em 0x0. 18 horas tem Operário do Paraná e Vila Nova, Criciúma e Fortaleza. Série C do Brasileirão, Brusque vai empatando com o Amazonas 1x1. Inter de Limeira e Figueirense, Maringá e Barra 0x0. 18 horas e 30 minutos tem Maranhão e Itabaiana, Ipiranga e Ferroviária. Daqui a pouquinho, 17 horas, tem semifinal da Série D do Brasileirão, tem Asa e Gama. Na segunda divisão do futebol feminino brasileiro, Itabirito vai vencendo o Sport 2x0. 17 horas tem Atlético do Piauí e 3B da Amazônia. Pelo Brasileirão Série A3, jogo finalizado, Planalto venceu Realidade Jovem por 2-1. Vamos falar o seguinte, aqui no tênis, há 10 dias o Rafael Matos e Orlando Luiz se tornaram a primeira dupla 100% brasileira a conquistar um título do Masters 1000 em Montreal. Eles não se contentaram e decidiram repetir a dose logo no torneio seguinte. Neste domingo, a dupla de brasileiros conseguiu aí vencer o alemão Constantin Frantzen e o holandês Robin Hees na decisão de Cincinnati, vencendo por 2-7-1. Parabéns aos brasileiros. E na Fórmula 1, vitória de Lando Norris da McLaren no Grande Prêmio da Holanda. Em segundo chegou o italiano Kimi Antonelli da Mercedes. E terceiro, o Jorgão da Massa, Jorge Russell, piloto da Mercedes. 13ª colocação chegou o brasileiro Gabriel Bortoleto da Audi, Andrezão.
1: Obrigado, Bruno Mendes, do Plantão Nacional de Esportes. Tempo de comentário. Eu anuncio Marcelo Sbigol.
2: Então vamos lá, Andrezão, destrinchar tudo o que aconteceu neste primeiro tempo de Palmeiras e Vasco. Jogo válido pelo Campeonato Brasileiro e um jogo muito importante para as duas equipes. A gente sabe que o Palmeiras está naquela corrida de gato e rato com o Flamengo lá no topo da tabela, e o Vasco da Gama corre para sair da zona de rebaixamento, uma zona improvável, né, para um time que está tão bem nas Copas e vai tão mal no campeonato de pontos corridos como é o Campeonato Brasileiro. Vasco da Gama, que teve uma boa partida, né, fora de casa, passou o 4x1, passando de fase na Sul-Americana, agora vai jogar nas quartas de final, provavelmente com o River Plate, né, que é o time mais forte que está do outro lado, mas a gente nunca sabe. O Vasco está... Houve até uma... poupou alguns jogadores. Tamanha é a preocupação do Vasco da Gama com a sua situação no Campeonato Brasileiro, nessa zona de rebaixamento que o Vasco se encontra atualmente, com 19º colocado, com 22 pontos. É o penúltimo colocado, só à frente da Chapecoense. A Chapecoense praticamente, virtualmente, quase lá, né? Porque no rebaixamento para o ano que vem, porque tem apenas 11 pontos. E uma situação muito complicada. Mas o Vasco da Gama, que tem o dobro da pontuação, é apenas o 19º colocado na tabela, com 22 pontinhos. E uma vitória hoje em São Paulo conseguiria até, dependendo dos outros resultados da rodada, conseguir sair, dar uma respirada e sair da zona de rebaixamento. Coisa que o Vasco vem lutando para se safar e encontra muitas dificuldades no Campeonato Brasileiro, apesar de estar indo muito bem nas Copas, né? Tanto na Copa do Brasil como na Sul-Americana. O Vasco da Gama eliminou o Fluminense, um clássico no Maracanã, um jogo muito bom, e fez um outro jogo muito bom também, passando para as quartas de final da Sul-Americana, um 4x1, uma goleada fora de casa. Realmente não era o que o torcedor mais otimista do Vasco da Gama imaginava. E assim o Vasco chegou com moral para enfrentar o líder do Campeonato Brasileiro lá na Nubank Arena, né? Nubank Park. E a casa do Palmeiras, Palmeiras de líder absoluto, mas já assistindo ali o Flamengo, vendo o Flamengo no retrovisor. Sob muitas críticas, é verdade, o Palmeiras encontra muitas críticas, tanto da torcida quanto da imprensa especializada, principalmente em São Paulo. O técnico Abel Ferreira é muito cobrado para ter um jogo melhor, um Palmeiras que apresente um pouco mais de qualidade, um pouco mais de ímpeto, né, de volume até, que o Palmeiras realmente cria muito pouco, e por isso são as críticas em cima do elenco palmeirense. E aí, o que a gente viu nesse primeiro tempo foi exatamente isso. Um Palmeiras que ainda carece ali de um pouco mais de criatividade para furar o bloqueio de times que se defendem muito bem, como é o caso do Vasco da Gama, já que o treinador, o técnico, também português, do Vasco da Gama, vem acertando a casa, vem arrumando o time do Vasco. Já tem uma defesa muito mais bem postada, muito mais segura. Lembrando que o Vasco sempre tomava gol então de bola aérea, de escanteio, era uma festa, e o treinador português conseguiu arrumar o time, justamente da defesa para o ataque, da cozinha, né, como a gente costuma falar, para a frente, e deu um ar de mais, né, seriedade ali, uma defesa vascaína, hoje mais difícil de ser vazada, está ali mais sólida, eu poderia dizer, e é o que justamente o ataque do Palmeiras encontra, uma dificuldade de furar essa defesa bem postada do Vasco da Gama, que por incrível que pareça, fez um primeiro tempo ali de igual para igual. Eu arrisco até dizer que o Vasco da Gama foi um pouco melhor do que o Palmeiras, porque teve, é verdade, isso tem que ser dito, as duas melhores chances de gol nesse primeiro tempo, de mudar esse placar, que é um placar que eu odeio, esse empate em 0-0. A gente privando nossos ouvintes da bela narração do nosso querido e laureado locutor André Luiz Mendes, com um placar que não se mexeu, muito por conta das defesas das duas equipes, que fizeram o máximo ali, dificultando a vida dos atacantes. E o Palmeiras, a verdade é que nesse primeiro tempo criou muito pouco, e o Vasco soube se defender bem e conseguiu até algumas boas escapadas em contra-ataques, em lançamento, em bolas esticadas, e chegando com velocidade na área do Palmeiras, foi o time que teve as melhores chances. Finalizou muito bem aos 20 minutos, nessa que para mim foi a melhor chance do Vasco da Gama nesse primeiro tempo, com o Thiago Mendes, que teve tempo, poderia ter pensado melhor, azeitado melhor aqui, ajustado melhor o pé, arrumado um pouco mais a bola, olhado para o goleiro, olhado para a zaga palmeirense, poderia ter escolhido ali uma melhor finalização, mas acabou que chutou em cima do goleiro do Palmeiras, que no rebote, ainda deu um rebote para o jogador Vasco da Gama, que foi o Tietê, que também tinha muito espaço, teve chance de poder ali acertar um chute melhor, tirar um pouco mais do goleiro, mas com velocidade, com preciosismo, com uma certa afobação, pegou muito embaixo da bola e isolou a bola por cima do travessão da meta do arqueiro do Palmeiras, desperdiçando a melhor chance do Vasco, que poderia com certeza ter aberto esse placar e teria dado outras cores, outros números a esse primeiro tempo. E já lá no finalzinho do segundo tempo, ali mais próximo, ali já pelos 46 minutos, o David, né, o famoso DVD, perdeu outra chance sozinho, depois de um cruzamento que passou por toda a área do Palmeiras e encontrou o DVD lá no segundo pau, e ele poderia até ter dominado a bola, poderia ter ajeitado, poderia ter tido um pouquinho mais de calma ao finalizar, mas também pegou de primeira, com muita velocidade ali, sem meio querendo resolver logo a parada, e conseguiu também isolar a bola num lance bizarro. Ele cara a cara ali embaixo do poste, pertinho do gol, poderia ter matado ali, aberto o placar também. DVD desperdiçou mais essa oportunidade vascaína aos 46. E o Palmeiras segue ali naquele banho-maria, toca para um lado, toca para o outro, ronda a área do Vasco da Gama, mas, como diriam os antigos, um verdadeiro arame liso. Cerca, cerca, e não fura, não bloqueia, não entra, não penetra na área vascaína. Ou seja, um primeiro tempo que deixou muito a desejar. Os torcedores que com certeza estão acompanhando essa rodada ficaram muito insatisfeitos, porque o primeiro tempo muito parecido, apesar do Palmeiras ter tido uma posse de bola levemente maior na média geral. Palmeiras teve 58% da posse de bola contra 42% do Vasco da Gama. Mas você vê que ali nas finalizações, os números muito parecidos. 4 finalizações para o Palmeiras, nenhuma no gol, todas para fora. E 4 finalizações do Vasco da Gama, com uma no goleiro, né? Uma no gol e 3 para fora. Ou seja, é muito pouco o que se espera desses dois gigantes do Campeonato Brasileiro, em situações distintas, né? O Vasco da Gama que vai bem nas competições de mata-mata, mas vai muito mal nos pontos corridos. E teve outra coisa curiosa nesse primeiro tempo, que foi a presença de Marcos Lamacca, investidor que está interessado em comprar o futebol do vascaíno, né? Tem uma negociação da SAF vascaína com o Marcos Lamacca, que apareceu no início ali, antes do juiz dar início à partida, no gramado do Nubank Park, vestindo a camisa do Vasco da Gama. esteve ali presente, fez aquela fofoca com a camisa

0: vascaína, mostrando que sim, o Vasco está em conversações avançadas ali para tentar a venda da SAF para o investidor. A gente sabe que ainda não foi concluída, mas o processo está avançado. Existe atualmente uma proposta concreta, né, da Almirante Participações, que é a empresa de Marcos Lamacchia, e que está sendo a referência aí para esse processo, para tentar destravar o processo do jogo já. Esses são os melhores momentos, não, perdão. Bom, é isso. Isso foram as tônicas do primeiro tempo. E eu sigo aí agora, retornando com a nossa... Ah, os times ainda estão, né, retornando levemente ainda. Não me fui traído aqui pelos melhores momentos. Mas como eu ia dizendo, teve essa homenagem. Teve uma outra homenagem também para um jogador palmeirense, no mosaico muito bonito. Um mosaico ali, bonitão, que a torcida do Palmeiras fez em homenagem ao capitão do Palmeiras, né, que é o que tem ali muitas, mas muitos títulos. E foi um mosaico muito bonito. A gente teve ali uma situação de homenagem ao jogador palmeirense. E a gente vê que a torcida lotou aí no Bank Arena. Tem uma expectativa, né, do Palmeiras conseguir essa vitória para classificar ali, manter a classificação em primeiro lugar. Não deixar o Flamengo encostar. Flamengo que rateou na rodada, né, perdeu para o Cruzeiro. Uma oportunidade maravilhosa de embolar o campeonato. E a gente vê que realmente o Palmeiras está com a faca e o queijo na mão, está jogando em casa, o estádio está lotado, teve condições ali, mas muito poucas, e é só não deixar o Vasco chegar, que a gente sabe que o Vasco vai com sede, porque precisa também, está na zona de rebaixamento, a torcida está na bronca, por mais que tenha tido ali, né, bons momentos, está tendo bons momentos, avançando, tanto na Sul-Americana como na Copa do Brasil, vai muito mal no Campeonato Brasileiro, o que é inadmissível, né, para um jogador, um time que nem o Vasco da Gama. E foi o Gustavo Gomes que foi homenageado com um belo mosaico e a foto do jogador com as taças que ele conquistou. Realmente uma festa ali para o zagueirão Gustavo Gomes, ídolo da torcida palmeirense. Vamos ver agora no segundo tempo o que as duas equipes vão mostrar, vão trocar, as duas equipes já em campo. Vamos ver o que os treinadores conversaram com as equipes e a gente espera no segundo tempo com gols para o nosso querido Andrezão poder narrar. E a gente tem um segundo tempo mais animado, com um futebol mais vistoso, para a gente poder curtir aqui na sua Rádio Nacional. Eu vou devolvendo para os meus colegas e a gente espera um grande segundo tempo na voz da fera. Meu querido amigo André Luiz Mendes.
1: Lado a lado com a galera, este foi Marcelo Esmigo, aquela categoriazinha básica aqui do microfone da sua Nacional, trazendo o seu comentário, sua análise do que foi este primeiro tempo de... Eu não sei se o Jair está ali cumprimentando o Murilo, que vai entrar. Eu não sei se ele está como lateral ou porque ele vai sair, mas eu estou achando que não é o Jair não, hein?
2: É o Murilo. Vamos ver aí que o Murilo está entrando e saiu o Jair.
1: O Barbosa.
2: O Giai saiu, aliás, o Barbosa saiu com a 2, deve ter sentido algum problema o Alexander Barbosa, entrou 26, Murilo na equipe do Palmeiras. O Cuiabano está preocupando, está em observação, mas o Vasco volta sem substituição, 26, Murilo no lugar do 2, Alexander Barbosa.
1: Beleza, tá rolando a bola, galera do Brasil. Bola rolando internacional.
3: Nacional Vargas, sem fronteiras.
1: Correndo atrás da bola aqui com o Vasco da Gama no segundo tempo. Ninguém mexeu, só o Palmeiras agora, né, Bruno Mendes?
2: E só o Palmeiras. O Cuiabano preocupa, mas está em observação.
1: Beleza. Levantamento foi feito agora. Vem para o toque de bola por ali, pelo lado direito do gramado. Está todo mundo esperando a criança. Vem para o toque de lado, favorecendo a equipe do Verdão. Já está saindo com ela, eu confirmo. 0-0, temoso em São Paulo. E o torcedor do Flamengo secando a parada. Torcedor do Mengão está secando a balada aí, amigo. Doido para o Vasco poder machucar. Aí fica aquela pergunta, Bruno Mendes. Será que o torcedor do Flamengo está torcendo para o Vasco hoje?
2: Tá. Pode até dizer que não. Estou torcendo para o Palmeiras perder. Isso é balela. Está torcendo para o Vasco.
1: Tá certo, Maurício, domina atrás pro Jai, Jai botou de primeira. Alan deixou pro Flávio.

0: arco, ele bate bem, golaço! Golaço do Palmeiras! Do argentino, do matador, eu tô dizendo, ele fica por ali rodando, mas machuca, gosta de ver o véu da noiva balançando, flaco, flaco, flaco, Lopes abre o marcador com um golaço! Do Nubank Park, chamou para canhota, na gaveta do Léo Jardim, pro fundo do barbante, torcedor. Beleza, Verdão. Beleza, Verdão, tem rede balançando em São Paulo, galera. Ele mesmo, Flaco Lopes, bota a bola no barbante, tiro zero do placar. 42 nas costas e assina na mais querida. Palmeiras 1, Vasco 0. Com 1 minuto e meio, que golaço, Bruno Mendes.
1: Golaço. Ele pegou na entrada da área. O sistema defensivo do Vasco ficou apenas olhando. E aí, meu amigo, o argentino não quis nem saber. Meteu o pé esquerdo na bola. Acordou a coruja portuguesa que estava dormindo. 1-0 Verdão no placar da Nacional.
0: É, meus amigos do Brasil, 1-0 pro Palmeiras, golaço do Flaco Lopes. Para você ter uma ideia, e viu o gol, ou os dois gols do Arroio em cima do Flamengo, tanto no primeiro jogo quanto no pelo Campeonato Brasileiro, um foi pela Libertadores, outro pelo Campeonato Brasileiro. É, foi praticamente igual. Ele tá no bico da grande área, chama para a perna esquerda, bate de curva no ângulo do goleiro. Gols muito parecidos. Bola velha para o toque de bola, cobrança a equipe do Palmeiras, só a proteção. A bola vai saindo pela linha de lateral. Vai ser cobrado por aqui pelo jogador, que é o Arthur. Arthur bate, vem para o toque de bola, bate primeiro, rasgou o Murilo rasgou, vem o Cuiabano, meteu o cabeção na miniatura, ficou para o Lopes, Flaco Lopes domina. Vai tentar entregar a bola pelo lado esquerdo pro jogador que é o Alan, matou no peito, brigou com a criança, devolveu de primeira, voltou entregando. A bola é boa pro Andrés Pereira, vai levantar na grande, levantou pro toque de cabeça. Vitor Roque na primeira, segura, voltou de primeira, vai marcar. Saiu o goleiro, tá sem goleiro, ele colocou por baixo, chega a zaga, é penalidade máxima. Toque de mão dentro da grande área, ele deu sequência no lance para saber o que ia acontecer. Não aconteceu, depois ele deu o pênalti. Que bateu na mão, bateu. Acho que foi o Thiago Mendes. Vamos ver, hein, Bruno Mendes. O que aconteceu aí? Mas a penalidade máxima, para mim, existiu.
1: Existiu. A bola bateu na mão do Carlos Cuesta, na hora da cabeçada do Tigrinho. Ele só esperou, conforme você bem relatou, o lance continuar. E aí o lance continuou. O Palmeiras não levou a vantagem. O Vitor Roque não conseguiu fazer o gol. Ele marcou o pênalti, para mim, pênalti claro. O Flaco Lopes vai ajeitar e pode ser o segundo do Verdão, Andrezão.
0: É, meus amigos do Brasil, penalidade máxima a favor da equipe do Palmeiras e cartão amarelo pro Thiago Mendes aí, Bruno, confirme.
1: Cartão amarelo, reclamação, reclamou. E levou o cartão amarelo, o camisa número 23 do Vasco, Thiago Mendes, Andrezão.
0: Tá certo, o Flaco Lopes está preparado para a cobrança. Ele tá ali, pelo menos ele tá segurando a bola, tá segurando para alguém. No momento, quem bateu o Andrés Pereira é o Vitor Roque, vai bater. Vitor Roque tá preparado para fazer a cobrança do pênalti. Atenção, torcedor do Brasil. Palmeiras tem a chance de ampliar o marcador aí. Vitor Roque, a bola 7,5 metros, um goleiro que sabe pegar pênaltis, que é o Léo Jardim. Lá vai ele para a bola, bateu! Gol!

0: mando Bertão, mando Bertão.
1: Tigrinho, Tigrinho, Vitor Roque na cobrança de pênalti no meu cincão do segundão, goleiro de um lado, bola do outro e a galera de pé pra comemorar mais um do Palmeiras, líder do campeonato brasileiro com categoria, botou. O Léo Jardim Osasco soltou a bola em São Bernardo no campo do cantinho. No outro lado, beleza Verdão, Palmeiras mais líder do que nunca. Vitor Roque volta a marcar com a camisa verde. 9 a dele, escreve no placar da mais querida do Brasil. Palmeiras 2, Vasco 1 em 5 minutos, Bruno Bendi.
2: Em 5 minutos o Palmeiras faz 2 gols. O Vitor Roque foi com muita categoria, sobriedade para a bola. Extrema categoria, goleiro de um lado, bola para o outro. O Verdão faz 2-0 no placar da Nacional.
1: É, meu amigo, não sei se o Smigo já conseguiu completar o seu trajeto. Seu circuito Barrondina?
3: Sim.
1: Pois é. 2 gols em 5 minutos, hein, Smigol?
3: Que loucura, né? Um primeiro tempo que o Vasco da Gama foi até melhor que o Palmeiras. Palmeiras muito ruim, Vasco um pouco melhor. E no segundo tempo, em 4, 5 minutos, o Palmeiras foi lá e tá resolvendo a parada. Realmente, futebol muito louco. E se foi a motivação do vestiário, palmas então pro Abel, que voltou no segundo tempo e tudo deu certo em 5 minutos, seu Andrezão.
1: Ô, Smigo, eu sei que as suas fontes são muito boas com relação ao Flamengo, pelas amizades que você detém. O que que acontece no intervalo do Flamengo, que o Flamengo volta daquele jeito, todo jogo com o mesmo sufoco, hein?
3: É, o menino Jardim lá também está sendo muito questionado agora, né? Quando as coisas não vão bem, está caindo na conta do técnico. E realmente o Flamengo tem apresentado uma queda de rendimento no segundo tempo. Não sei se é parte física, não sei se é o treinador que não tem feito as melhores escolhas, mas essa questão ela é muito grande agora aqui na Gávea. Realmente vem sendo muito comentada e é uma pressão em cima do treinador também, que quando está bem é genial. Quando o time começa a perder ponto, a vacilar, a gente sabe como é que a torcida e os dirigentes colocam sempre a culpa no treinador, né, Andrezão?
1: É, mas na proporção ela é muito menos genial do que cabeça dura. Perdão, mas é a minha opinião, tá? Minha opinião, pelo amor de Deus, gente.
3: Eu concordo.
1: Cada um tem a sua. Acho ele um treinador medroso, um treinador covarde para segundo tempo num time do tamanho do Flamengo. Vai mandar o time recuar. Segundo tempo, o Flamengo amassou o Cruzeiro. Se volta com metade do que fez, liquidava o jogo. Ainda perdeu um caminhão de gols no primeiro tempo. Aí no segundo tempo, enfim. O torcedor do Flamengo não deve estar gostando muito do que está vendo, não, porque a coisa está complicada aí para os cariocas. O Botafogo não arranca, o Flamengo não arranca, o Fluminense tropeça, o Botafogo, o Vasco da Gama está na zona do rebaixamento. O carioca não vive um bom momento, embora o Flamengo seja o segundo lugar no Campeonato Brasileiro e o Fluminense esteja um pouco lá em cima. Eu digo agora em termos de atuações. Você entendeu, né, Smigo? É o atual momento que não é bom.
3: É por aí. Realmente não é bom, você tem razão. Andrezão, eu vou te falar, é uma situação que só você, com a tua experiência, para fazer uma análise dessa aí, tão boa. Quando tá tudo bem, aí todo mundo vai bem. Agora, realmente está caindo na conta do intervalo, vestiário, alguma coisa ali, mas alguma coisa vai acontecer. Ou o Flamengo engrena de vez, embala uma sequência, ou estão cogitando até trocar o treinador, Andrezão.
1: É, galera, eu já tinha trocado. A bola tá dominando aqui atrás agora pro DVD. David domina 2-0 pro Palmeiras. Levantou direto pra boca do gol. Sobe Marlon Freitas, replica, passou por cima do Sousa. Olha o contra-ataque do Palmeiras. É muito bom. O Andreas Pereira invade pelo meio. Maurício corre pelo meio. É só rolar pro Maurício. Entrou na área, vai marcar. Saiu o goleiro, bateu. Gol!

0: eu tô dizendo, é só tocar pro Maurício, ele castiga, ele não perdoa, ele é malvado. A bola veio para a perna direita, que nem é boa, é a canhota dele, com a direita, ele deu um foguete por baixo no goleiro Léo Jardim, botou pro fundo do barbante no meio, 10 minutos cravados, segundo ato do espetáculo, tem rede balançando em São Paulo, é festa verde em todo o Brasil, ele mesmo, Maurício Motorade do Paraguai, gosta de fazer gols, eu dizia, vive um bom momento no Palmeiras, empurra pro fundo do barbante, galera, 18 é a dele, galera, eu confirmo para você, e ele também, a cidade mais querida do Brasil. Palmeiras 3, Vasco 0. Bruno Mendes, acho que o seu Léo Jardim pipocou, hein?
1: Você estava falando que o Leonardo Jardim estava mal, o Léo Jardim agora também foi na bola, contra-ataque puxado pelo Andreas Pereira, o Maurício ficou na cara do gol, colocou, só que não colocou daquele jeito, e a bola passou por baixo das mãos do Léo Jardim, que aceitou, 3-0 Palmeiras no placar da Nacional.
0: É verdade, ô Bruno Mendes, você sabe, eu tô vendo o scout aqui, no meu tablet, a corrida, quanto o Maurício correu para chegar nessa bola? 73 metros ele correu, para chegar no final disso, ainda bater com a perna que não é boa, né? E fazer o gol independente da falha do Léo Jardim, o que demonstra a qualidade física e técnica do Maurício, né?
1: É um jogador naturalizado, ele é brasileiro, se naturalizou paraguaio, a seleção do Paraguai viu essa necessidade, foi bem na seleção do Paraguai, e é um jogador que o torcedor do Palmeiras já estava pedindo. Ele foi muito bem no gol, Andrezão.
0: É verdade, sem dúvida nenhuma. O azar dele, o Smigo, é que ele nunca teve uma sequência, uma boa oportunidade, porque tinha um cara chamado Rafael Veiga no time, não dava para ele.
2: Agora ele está sendo mais aproveitado, a gente pode ver a qualidade, né, do jogador. Eu gosto muito do jogador, Andrezão.
0: É verdade, esse é o futebol do Brasil que você confere no microfone esportivo da sua Nacional.
1: Andrezão. Oi. Daqui a pouco Cruz no Vasco, vai entrar os garotos aí, 83 Ramon Henrique e 82 Avelar. E o Cuiabano e o Thiago Mendes deixaram o gramado para a entrada do 83 Ramon Henrique e do 82 Avelar. O Ramon Henrique com a 83 no lugar do Thiago Mendes e o Avelar com a 82 no lugar do Cuiabano, que saiu, Andrezão.
0: Perfeito, Bruno Mendes, aqui no microfone do Brasil. Falta para o Vasco da Gama pelo setor direito, da grande esquerda da grande área. Tem ela aí, galera. A bola para ser levantada, na hora passou, vem para o toque do Sousa, passou batido, tirou a defesa. Despeja o perigo na boca do gol. Ela sai para a linha de lado, favorecendo a equipe do Vasco da Gama, que perde por 3-0. Palmeiras 3-0. Palmeiras liquidou a fatura. Terceiro gol do Palmeiras, são os 10 minutos. Smigol, em 10 minutos o Palmeiras fez 3 gols no Vasco.
2: Que loucura, né, Andrezão? O que não fez no primeiro tempo inteiro, teve nenhuma oportunidade clara assim de gol. E em 10 minutos, foi em 5 já estava 2-0, em 10, 3-0. O Palmeiras vai fechando a fatura. Eu não sei se o Vasco vai ter um poder de reação para virar esse 3-0 aí, ou quem sabe até para empatar.
0: Meu amigo, aí eu não acredito.
2: Não vamos ver, né? Prepara o gogó, mas tá bem mais pro Palmeiras agora. É complicada a vida do Vasco da Gama, hein, Andrezão? Vai complicar de vez.
0: Sai, se abre, toma mais para buscar um gol. Ou um não, três. Vai ter que sair para se abrir para buscar 3 gols. Aí fica, toma uma encaixotada aqui violenta ou segura a parada. É uma situação difícil no futebol. É complicado. Escanteio para o Vasco. André está preparado para a cobrança. Eu acho mais prático. Eu e vocês, amigo, conhecemos o treinador. É mais prático ele mandar o time dar uma segurada do que mandar o time para frente, porque ele não quer tomar de 6. Como pode acontecer agora. Maurício invade, setor direito, já soltou de primeira para o Vitor Roque, parou, brecou, já se recompôs, ele fez no Vasco da Gama, ele tenta fazer o giro para lá, para cá, pisou na bola, saiu com bola e tudo, puxou a camisa com falta. E a bola vem pro David, tenta dar uma rabiscada por ali, já bateu. Vem pro toque, bola, ele diz que é lá atrás. É, falou que é lá atrás, puxou a camisa, tá dizendo que puxou a camisa. Não vale, né, Bruno Mendes?
1: Exatamente, puxou a camisa, marcou a falta. O Vasco já cobrou 3-0, Verdão no placar da Nacional.
0: Hora certa, Nacional. 17-19 em São Paulo, 22 graus é a temperatura no Nubank Park, território verde. Confira comigo e atenção, torcedor do Brasil, aqui rolando e o tempo passando. Minutos, segundo tempo para o jogo no placar da mais querida no Brasil. Tá bonito pro Verdão, tá lindo pro Palmeiras. Palmeiras 3, Vasco da Gama 0. Lado a lado com a galera, o Palmeiras parece que aumentou a fome de fazer gols. Vem mais com mais disposição, muita disposição para o segundo tempo.

0: tempo de buscar os gols. Pelo visto, não está querendo parar, não. A bola vem com o Marlon Freitas, trabalha com o Gé aqui pela meio do gramado, faz o giro. Bota para Murilo. Se quiser, tem o Gomes à sua esquerda. Não tá para a bola, rolou Marcinho, entregando de primeira na canhota. Agora para o jogador que é o Arthur, voltou para o Flaco para Arthur, que bolão. Vai para ele de fundo, ali, cruzamento, cruzou rasteiro. Cuesta, fraquinho, Paulo Henrique fica com ela. Vai ter que despachar pelo Vasco Aragama, toca em cima, a bola bate em cima do jogador, que é o Arthur, e vai para a linha de fundo, só tiro de meta, já cobrado, né, mano?
1: Exatamente, tem pressa o Vasco, perde por 3-0. O caminho é longo, mas o Vascão acredita. 3-0, Palmeiras no placar da Nacional.
0: Futebol é aqui no microfone esportivo, na verdadeira rádio do Brasil, para você conferir uma muito, mas uma muito boa. Toque de bola vem, entregando, vem pro jogador da equipe do Vasco da Gama, que é o Adson. Adson já soltou de primeira, tentou fazer a jogada por ali com a Velar, tentou a tabela, já chegou primeiro, Adson tomou dele, caminha lado esquerdo na grande área, vai tentar fazer a jogada, deu um breque na bola, tentou um balãozinho em cima do Alan, deu ruim para ele, parou pro jogador que é o Andreas Pereira, botou no comando do ataque, também perde a bola, fica um ganho, perde danado, o Palmeiras já retoma a miniatura com toque de mão do Alan, Bruno Mendes.
1: Mais uma marcada ali, o Braulio da Silva Machado pede calma para os jogadores, para de reclamação. A falta é a favor do Vasco da Gama. O 82, Avelar está na bola, vai chegar por ali também o Andrés Gomes, mas o Avelar está nela, Andrézão.
0: Belê. 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Quarta-feira, as emoções para você da Copa do Brasil, Vasco e Vitória. Vou direto de São Januário, vou lá para dar o recado a partir das 9h15 da noite. Lá vai para a bola. Vasco da Gama, levantamento foi feito dentro do Sousa de novo. A zaga tira, é perigoso, hein, Bruno?
1: Exatamente, perigo total, mas acaba tirando a zaga palmeirense. O Vasco vai tentar uma pressão, pelo menos diminuir. 3-0 Palmeiras no placar da Nacional.
0: Paulo Henrique bateu lateral, a bola vem descarregada aqui atrás agora pro toque. A bola vem de novo, o Vasco vem.
1: Vai mudar.
0: Oi, diga lá.
1: Daqui a pouco o Colídio e o Nuno Moreira vão pintar no gramado com a camisa do Vasco, André.
0: É, eu tô achando aí que o Andrés Gomes é um deles que vai sambar. O Nuno e quem, Bruno Mendes? Colídio? Colídio. Acho que o Tietchan também tá correndo isso, não tá não, o Smigol?
2: Também acho, ele corre menos, mas agora eu não sei, eu fiquei na dúvida, Andrezão, se o Vasco vai dar uma segurada, como você bem disse, que seria melhor, ou se vai tentar no desespero aí fazer pelo menos um gol de honra, mas eu acho que agora o Palmeiras começou a gostar do jogo, tá perigoso mesmo, Andrezão.
0: É, então se ele for, ô Bruno, me perdoe, é o Colídio e o Nuno. Olha só, ele deve botar um Colídio no lugar de um volante e o Nuno no ataque aí no David, que pra mim o David não fez nada. Vamos ver aí o que vai acontecer nessa parada aí. O que vai acontecer? Eu sei que o Colídio tá ali e o David tá indo embora.
1: O David tá indo embora com a 7.
0: O David é um deles.
1: 9 Colídio. No lugar do 7, David, e o Watson também tá indo embora. Para a entrada do 17, Nuno Moreira com a 17 no lugar do Adson com a 28, e o 7 David deixou o gramado para a entrada do 9 Colídio. Andrezão,
0: acertei um, errei outro, média 5, passei, né, Esmigo?
2: Na escola que eu estudei passava direto, irmão.
0: Tá certo. Hora certa, Nacional. 17 horas e 23 minutos em São Paulo. Confira comigo, Brasileirão. Esta é a 23ª rodada. Aqui não para não, galera. Tá rolando e o tempo passando. 20 minutos passados, segundo tempo. O jogo tá bonito pro Palmeiras, o placar da mais querida no Brasil.
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0: Flaco Lopes, Vitor Roque, Maurício, Palmeiras 3, Vasco da Gama 0.
4: André Luiz Mendes.
0: Escanteio para o Vasco da Gama, aí vai bater o Nuno, hein, Bruno Mendes?
1: Exatamente, tirou do jeito que deu por ali o Murilo. O escanteio é pelo lado direito de ataque. O Portugal, o Gajo, Nuno Moreira tá na bola.
0: Lá vai o homem. E é Correu para a pilota, botou o guarda-valas dentro da bola.

0: Meteu a cabeça na bola, sobrou de primeira, por baixo do Sousa, embaixo da trave, perdeu. Bateu mascada na subida do Mendes.
1: Perdeu uma grande oportunidade o Sousa, cruzou no primeiro pau. O Nuno, o desviado pelo jogador do Vasco, ela sobrou pro Sousa. Bateu embaixo da bola, perdeu uma oportunidade de diminuir o placar. Segue 3-0, Palmeiras no placar da Rádio do Brasil. Daqui a pouco o John Arias vai pintar no Verdão.
0: Legal, Bruno Mendes trazendo todos os destaques para você conferir aqui no microfone esportivo do Brasil. Ao contrário, se bem que eu não cravei que ele ia para cima nem para trás. Se vai para frente ou se vai para trás, faz um tipo de modificação, se não faz outra. Mas o treinador do Vasco não se retrancou não, quer jogo. Hein, Osmigo?
2: É melhor, né? Por tentar alguma coisa aí, não tem perdendo de 3, perdendo de 4, de 5. Olha aí, quase chegando o Vasco.
0: Por muito pouco, o Nuno Rodrigues não mete a cabeça e faz, hein, Bruno Mendes?
1: Exatamente, o Andrés Gomes chegou por lá, o Nuno Moreira deu uma raspadinha. A bola acabou passando pelo Carlos Miguel, o Lídio passou por ela, tiro de meta 3-0, Palmeiras no placar da Nacional.
0: Futebol que você acompanha aqui no microfone esportivo da mais querida do Brasil, 22 minutos, a bola sobrou pro Flaco, lá vem ele pela canhota agora, escapou, tomou uma bordoada, parou, olhou cara a cara com o inimigo, pisa na bola, encostou mais atrás agora pro Andrés Pereira, faz jogo aqui com Jair. Jair para Andrés Pereira, cutuca de novo pelo meio, agora sem atropelado. Alguma coisa está acontecendo em relação ao Flaco, ô Bruno Mendes, não sei se você percebeu, e nem o Smigo, que os caras estão chegando junto em cima do Flaco, todos eles estão chegando junto em cima do Flaco. Ele deve até tirar o Flaco, eu acho, para evitar problemas. Hein?
1: Exatamente, está ali o John Arias, como a gente falou, e o Felipe Anderson preparadinhos, serão as próximas atrações do Abel. Falta pelo lado direito, tem mais um jogador também que vai pintar, vai vir logo com 3 alterações. O Abel Ferreira, o Andrés Pereira está preparado para a cobrança de falta, Andrezão.
0: Vem bola para a delegada, bateu curtinho ele, o Giai levantou para a grande área, tentou de calcanhar, sobrou de primeira, vem Maurício, deu uma bomba, ela vai pegar aquilo, ajuda para o Giai, vai deixar sair ou vai cruzar? Vem o escanteio, a equipe do Palmeiras pelo setor direito, Bruno Mendes.
1: Exatamente, tentou o trabalho por ali, o Giai, a bola acabou batendo no jogador vascaíno, é escanteio, não tem nenhuma pressa para ir lá fazer a cobrança, e daqui a pouco então o Emiliano Martinez também vai pintar. John Arias e Felipe Anderson, Andrezão.
0: Tá certo, galera do Brasil. E 3 alterações vai fazer a equipe do Palmeiras. Vem pro toque de bola. Devolveu, entregando pro Giai. Da bola, vem pro Andrei. Gol! Não valeu. Bandeira no alto pro Flaco Lopes, Bruno Mendes.
1: É, meu amigo, tudo que você falou. Se der mole pra ele, ele coloca lá dentro mesmo, e estava em posição de impedimento do Flaco Lopes, estava à frente da zaga do Vasco da Gama, 3-0 placar nacional.
0: Futebol não para, no microfone esportivo na Rádio do Brasil, para você conferir 24, Smigo, qual é do jogo?
2: O jogo mudou de panorama totalmente, né? O Vasco, que no primeiro tempo se defendeu muito bem, vinha com a defesa muito bem, encerrou no 0-0, não tomou gol, não sofreu nem perigo do Palmeiras. No segundo tempo foi, tomou logo 3, agora o quarto, quase leva o quarto impedido. Palmeiras fez o primeiro logo no primeiro minuto do segundo tempo e se animou, começou a jogar bem, foi para cima, começou a acertar e os seus atacantes foram felizes. Agora o Vasco está numa barata voa, não sabe se defende, se ataca, mas eu acho que a melhor coisa é a contenção de gasto, contenção de crise. Segura a onda para não ficar mais feio, porque o velório é certo, Andrezão. 3-0 Palmeiras, tá complicada a vida do Vasco aí.
0: É, e agora 3 alterações. Teve o Emiliano, mais conhecido aí pela galera como M. Martinez.
1: Vamos lá, Andrezão.
0: Até mais, hein, Bruno Mendes? Vamos lá.
1: Saiu 17, Marlon Freitas, entrou 32, Emiliano Martinez. 32, M. Martinez, no lugar do 17, Marlon Freitas. Olha o Vasco, Andrezão.
0: Bola vem de novo pro Nuno, bateu, estourou na zaga, voltou de primeira, ficou pra Tietê, entrada na grande área, rolou Massinho na canhota com a Velar, agora botou no meio, entregou, a bola ficou pro Colinho, de Colinho rolou na entrada, rolou o Vasco da Gama, se acompanha com o Rick, que faz falta. Diga lá, Mendes.
1: Saiu 40, Alan, pra entrada do 7, Felipe Anderson, 7, Felipe Anderson, no lugar do 40, Alan, e o número 9, Vitor Roque, deixou o gramado pra entrada do 11, John Arias. John Arias com a 11, no lugar do Tigrinho, o Vitor Roque com a número 9, Andrezão.
0: Tá legal pra você conferir no Mamute. Qual o número do John Arias, né, lembro?
2: 11.
0: Número 11 para o colombiano
2: Tengo.
0: John Arias, boa festa. No barradão, primeiro do Bahia, a Alejo Vélez faz o primeiro da equipe do Bahia. 1 a 0 Bahia dentro do barradão, hein, Brasil?
3: Beleza pura. O Vasco tá fazendo uma transa aí. Tá entrando aí o Marino Rinestroça. Tá indo embora o Andrés Gomes, não é isso, Bruno Mendes?
0: Exatamente, confirmando. 18, Marino Rinestroça, no lugar do 17, Andrés Gomes. A última do Pedro Emanuel. Mudou todo o sistema de ataque, Andrezão.
3: Tá certo, galera do Brasil. Você ligado no futebol da Nacional. Qualquer bola vem pro Maurício. Maurício voltou pro jogador que é o Felipe Anderson. Trabalhou, entrada na grande área, prefere por dentro pro Andrés, deu um tapa na bola, voltou pra Jair, para, olha pra ele. Vai tentar fazer a jogada para ali. 27 minutos do segundo tempo. Lançamento da bola, agora passa por todo mundo. Paulo Henrique chega, rasga de qualquer maneira. A bola para pelo meio de campo agora. Vem pro M Martínez domina. Fez a jogada liberada, entregando pelo lado esquerdo. Agora pro Arias, Arias pegou a bola. É boa bola para ele, rolou pro cinto. Entregando pro Andrés, aí vai queimar, trouxe pra perna esquerda. Tentou cutucar para dentro na grande área. Tentou infiltrar a bola, mas não deu nada. O Arias recolhe, ele vem com ela, vem dominando, vem com tranquilidade agora. Dois chegam ali, todo mundo chega na perseguição, vem pro toque de bola para Murilo, que recebe aqui pelo sistema defensivo da equipe do Palmeiras. Qual é do jogo, meu caro Smigol? Uma coisa é verdade, o treinador do Vasco não se acovardou, não.
2: É, não se acovardou, mostrou que ainda tá buscando, tá no jogo. Os jogadores do Vasco têm muito brilho, têm muita vontade, mas a verdade é que esse placar aí, quase chegando aos 30 do segundo tempo, 3-0 Palmeiras em casa, é complicado de reverter. Mas o jogador do Vasco está fazendo o papel dele, está lutando. E o Palmeiras está gostando do jogo agora. Se bobear e puder fazer mais um, vai fazer. Para ficar a goleada clássica, né? O 4-0.
3: É, meus amigos do Brasil. 3-0, Palmeiras vence. O Vasco era no segundo tempo. O Vasco jogou um segundo tempo completamente diferente do primeiro. O Nuno vinha dominando, chegou por baixo. O Murilo deu nele. A bola acabou saindo por baixo. Sai para a lateral, que favorece a equipe do Vasco da Gama. Vai ser cobrado por aqui, já foi cobrado por aqui pelo jogador que era o Avelar. Avelar bateu errado na bola, recupera pelo meio de campo por ali. O Martínez toca em cima do Nuno, sobrou pro Murilo. Vai ter que espirrar a bola. Rola bacia entregando pro Felipe Anderson. Despacha Jair pro comando de ataque, mergulha de cabeça ali. O jogador que é o Sousa. A bola veio parada. Flaco domina, invade pelo meio. Curtiu a jogada, a bola é boa. Driblou pra lá, derivou pela esquerda. Perdeu espaço, soltou pro Andrés. A esquerda tá livre. Ele prefere a direita com o Felipe Anderson. Cara a cara com o inimigo. Deu um breque na bola, travou, embaçou pra ele. Porta já fechou. Vem pro toque. Vai levantar, parar, olhar, voltar. Cutuca de novo na direita pro Jair, esticou demais. O Nuno despacha de qualquer maneira pro comando de ataque. Sobra aqui pro Murilo. Murilo toca facinho, a bola vem pra dividida ali. Felipe Anderson chega de biquinho, alivia a jogada para a equipe do Palmeiras. Vai tocando a bola, a equipe do Verdão. Vence o jogo 3-0 para a equipe do Palmeiras. Palmeiras vem bem no jogo. 3-0, mudou em 10 minutos, fez 3 gols o Palmeiras, que loucura, hein? É, meu amigo, é o bicho pegando. Pegando muito, muito, muito. Eu confiro para você, hora certa, Nacional. 11 não, eu ia falar 11, tá ficando doido. 17h33 em São Paulo, parceiro. 5h33 da tarde em São Paulo, 22 e a temperatura no Nubank Park. Confira comigo, galera. 23ª rodada do Brasileirão rolando e o tempo passando. 30 minutos gravados, 30-15 para terminar o espetáculo. Eu confiro para você, a mais querida do Brasil. Palmeiras líder isolado, 3 Vasco 0. Com o Nuno, Nuno domina pelo Vasco da Gama, cara a cara com o inimigo, vai chamar para o duelo, chegou por baixo, tomou na moral, o Felipe Anderson vai dar contra-ataque para o Palmeiras. É um desenho bom de gol, olha o Arias livre, ele prefere a jogada para o Felipe Anderson, cruzou para a boca do gol, bateu errado na bola, o Arias estava sozinho, Bruno Mendes.
0: É porque o Felipe Anderson há muito tempo deixou de jogar bola, né? Não é aquele jogador. Surgiu aqui no futebol da capital federal, depois foi para Lazio,
1: Há muito tempo que o Felipe Anderson não joga bola, dessa vez ele errou. Vai ele, Andrezão.
3: Felipe Anderson parou, olhou pro Gia, entrou, vai sair gol, botou na graneira, vem por baixo, chega pra tirar o Sousa de qualquer maneira, rifa o perigo na boca do cofre. Esse Sousa tá jogando um bolão, hein, Bruno Mendes?
1: Cara, ele é muito bom jogador, não sei como é que o Racing, porque o poderio financeiro do Brasil hoje é muito grande.
3: Ele... O Racing também tá vendendo almoço pra comprar gente.
1: Exatamente, então assim, pegou um dinheiro bom. Ele viu que tinha um time de bastante estrutura e torcida no Brasil, vai o Palmeiras.
3: Olha o Felipe para Murilo, cruzou muito forte, a bola cruzou toda a extensão da meta, direto para o outro lado, saindo, é lateral que favorece a equipe do Vasco da Gama. A situação do Vasco agora se complicou, 32, falta pouco para terminar, e aí não é mais aquele jogo que era no antigo Palestra. Tinha o Romário, Juninho Paulista, né, o Esmigo? Lá o buraco era mais embaixo.
4: Naquela Mercosul, aquele jogo histórico aqui, ele vai ser difícil acontecer de novo, alguma coisa até parecida, né? Era um time fantástico do Vasco da Gama, Romário, Juninho Paulista, Viola, era um scratch, né? Uma seleção. E aqui tá bem mais, é outro Vasco, outra situação, uma outra época. E infelizmente, ou bizarramente, o Vasco não consegue vencer no Campeonato Brasileiro, né? Mais um jogo aí, e o Pedro Manuel ainda não conseguiu a primeira vitória. O Vasco vai se complicando lá embaixo na tabela. E o Palmeiras vai ganhando fôlego aí, abrindo mais três pontinhos do Flamengo.
3: Meus amigos do Brasil, despegando... A Nacional contando tudo pra você. Não para não, galera. Futebol aqui, 33 no meu. 33 minutos passados, segundo tempo do jogo. Vem ele, Marino. Primeiro, segundo. Equilibra a jogada pelo meio do gramado pro Colírio. Colírio recebe Marino. Motor entra na grande área pro Nuno. Vai marcar. Só o goleiro bateu. Por baixo. Defesaça do goleiro Carlos Miguel. Grande defesa do goleiro do Palmeiras. Bora dominou. Nestroça pra Marino. Devolveu. Entregou pro Colírio. Vai marcar por baixo. Chega a zaga do Palmeiras. O Vasco perde duas grandes chances seguidas. Olha o Lopes. Flaco dominou. Maminou. Pode ir pra dentro. Se quiser ter o Maurício, olhou, pedalou, parou, chamou pra canhota, rolou atrás, ficou pro Arias, vai bater por baixo, tem a zaga, a bola vem pro baixo. Felipe Anderson na trave, voltou no toque de bola, bateu pra fora no gol do Flaco Lopes. Toma o troco online, Bruno Mendes. O Vasco levou um pix futebolístico.
1: Levou, teve bola na trave, o Flaco Lopes perdendo o gol. Critiquei o Felipe antes, mas agora ele foi bem. Meteu o pezão esquerdo, ela bateu na trave. No poste esquerdo, defendido pelo Léo Jardim. Deu sorte agora o Vasco. Segue 3-0 o placar nacional.
3: Futebol pra você. Ligadinho no show de bola nacional. Eu confiro pra você, a galera do Brasil, 3-0. O Vasco teve duas grandes chances, hein? Duas grandes chances. Vem o cruzamento pro outro lado. A bola vinha pro jogador que era o Marino. Forma de primeira pro Arias. Matou esquisito por ali. Roubou dele pegar. Botou no terreno. Entregando ali pro Riquelme. Vai fazer a jogada por ali. O Rick fez a jogada por ali. Vai fazer a jogada para o Breco. Olhou, vai soltando. A bola soltou pro John Arias. Aí pelo Palmeiras, pelo setor esquerdo. O gramado vai caminhando. Vai trotando a jogada. Vem caminhando. Vem pro toque de bola. Vem de cabeça. Vem para agora. A bola vem de novo pelo meio de campo agora. Deve sair o...
1: Vai mudar.
3: Como é que é, Bruno Mendes?
1: Vai mudar o Palmeiras daqui a pouco, o Kelvin. Agora sim, acho que o Giai
3: agora é o Giai. Que estava até previsto o Giai não jogar e tudo. Era dúvida para entrar no jogo e tal, mas até que foi bem. A minutagem dele é boa. Jogou um primeiro tempo inteiro, mas 35 no segundo, né? Mas ele está sentindo. Ó. Você vê que ele pisa e olha para baixo, que ele está sentindo... Alguma coisa. Que número é a camisa do nosso glorioso Fanchonieri que vai entrar aí?
1: É 12. Camisa 12, Kelvin.
3: Beleza pura. Giai cruzou pra boca no gol. Paulo Henrique meteu a cabeça. A bola vem pro Marino. Deixou para o Paulo Henrique agora. Ele vem trazendo. O Paulo Henrique vem caminhando, vem trotando. O cara vem pelo Murilo. Parece uma muralha, né, Bruno? O cara é um gigante.
1: É um gigante. Andou falhando aí. Hoje pegou um banco. Vai ficar ligado na quebrada, mas já está em campo. Falta já foi cobrada, 3-0 placar nacional.
3: Hora certa, Nacional. 17h39, 5h39 da tarde em São Paulo, 22 graus é a temperatura no Nubank Park. Confira comigo o Brasileirão rolando e o tempo passando.

0: Tranquilidade para a equipe do Vasco da Gama. Agora, ô Smigol, hora de criticar, criticar. Hora de elogiar, elogiar. O treinador do Vasco hoje fez uma coisa que poucos treinadores do futebol brasileiro fazem. Jogar contra o Palmeiras perdendo de 3-0 e botar o time para cima, meu, Smigol. É um sinal de coragem de ser um treinador arrojado.
1: É, com certeza, Andrezão, ele fez o que a maioria não faria, né? E o jogo ficou bem melhor, o segundo tempo totalmente distinto do primeiro, onde o Vasco foi melhor, mas só se defendeu e teve algumas escapadas. No segundo tempo, com o Palmeiras metendo ali 3-0 em 10 minutos, o Vasco continuou buscando o gol, continuou indo para cima e acabou também proporcionando algumas escapadas do Palmeiras, que também... tem alguns contra-ataques nesse segundo tempo ali, algumas escapar, roubada de bola lá, algum ataque do Vasco que não dá certo. Acaba sobrando ali o Palmeiras em velocidade, chegando bem na cara do gol ali do Vasco. Ou seja, o segundo tempo ficou um jogão, ao contrário do primeiro tempo que a gente saiu falando mal. Mas como eu bem pedi uma narração de um gol seu, Andrezão, aí eu fui premiado logo com 3. O segundo tempo é um jogo com mais velocidade e mais qualidade. Ficou um jogo gostoso de assistir, Andrezão.
0: Meti um hat-trick em sua homenagem. Posso pedir música, não?
1: Por favor, tem todo direito.
0: Tá certo.
2: Amarelo.
0: Beleza pura. Pra quem?
2: Robert Renan, zagueiro do Vasco, camisa 30, estava pendurado. Não enfrenta o Cruzeiro no próximo sábado, 9:20 da noite em São Januário, Andrezão.
0: Tá certo. Toque de bola, vem por ali. Vem para a batida. Repita bem a informação, Bruno Mendes, você deu agora?
2: Robert Renan está suspenso, não enfrenta o Cruzeiro no próximo sábado.
0: Ah, legal. A bola vem para o jogador que é o Flaco dentro da grande área. Parou para cá, Ronco, essa está lá. Nossa senhora, botou para dançar, levantou direto para a boca do gol, mas foi para fora. Mas o Flaco botou o Cuesta para dançar gostoso, hein, Bruno Mendes?
2: É, o problema é que o pé direito dele é aquele modelo. É, serve só pro ônibus. Ele, quando ele foi cruzar, cruzou completamente errado por trás do gol. 3-0 Palmeiras no placar da Nacional.
0: Belê. Olha só, se eu tivesse aqui que eleger o melhor de cada lado, do lado do Vasco, elegeria o Sousa. Do lado do Palmeiras, elegeria o Maurício. Gostaria de ouvir os companheiros. Você, Bruno, o melhor de cada um dos lados.
2: Eu vou com você, Andrezão. Tô contigo e não abro. Vou com o Maurício. E no Vasco da Gama, você, o Sousa. Tô contigo.
0: Beleza pura. Já vou ouvir o Smigol. Toque no bola foi feito pro Colídio na entrada da grande, bateu errado. Pode ser agora, Smigol. Você, para você, o melhor de cada um dos lados do seu entendimento.
1: A Flaco Lopes, com certeza, né? O melhor do Palmeiras. E do lado do Vasco, eu vi muita entrega, muita correria, mas eu não consigo destacar aí um jogador que tenha brilhado aí, tenha se destacado.
0: O melhor dos piores.
1: Ah, o dos piores eu vou ficar com o Jardim, né? O goleiro, coitado.
0: O melhor dos piores.
1: Melhor dos piores?
0: É, já que não dá pra eleger o melhor jogador do Vasco, porque tudo foi ruim no seu entendimento, então vamos ao melhor dos piores aí. Escolha o melhor dos piores.
1: Ah, acho que o PH fez uma partida honesta, mas destacar alguma... Queria até destacar um atacante, mas perderam o gol, não tem. O Vasco está numa fase que eu vou te falar. Que fase, Andrezão?
0: É, meu amigo, que fase é essa? E agora está reclamando ali o jogador do Vasco da Gama e eu confiro a hora certa, Nacional. 17:44 em São Paulo, torcedor do Brasil. Aqui rolando, o tempo passando. 30 minutos, quase 41, e o placar da Nacional. Tá aqui pra você conferir aí. Palmeiras 3, Vasco da Gama 0. Andrés matou no peito, colhido, tomou o queijo dele, ficou pro área, zero, domina pelo meio de campo, agora giro pra lá e pra cá. Volta, recomeça tudo bonitinho pro M. Martínez na cabeça da grande área. A bola fica ali pro Gustavo Gomes. Gustavo Gomes levanta do lado esquerdo do gramado. Agora tentou fazer jogada armada por ali com o Arthur. Prefere voltar, recua aqui pro Carlos Miguel. Carlos Miguel tá preparado. A torcida do Palmeiras deita e rola no seu estádio. 41, daqui a pouco vai terminar o jogo. Já vai acabar o jogo. E aí nos encontraremos quarta-feira, direto de São Januário para Vasco e Vitória. pelas quartas de final da Copa do Brasil, para você ficar ligadinho. Olha a bola dominada, entrada

0: A Gandiara veio a pancada. É a zaga para tirar o Vasco. Chegou lá. O Emi tirou na primeira. Na segunda ele domina. Dentro da grande área. Toca atrás. Murilo despacha para o comando do ataque. Agora Robert Renan meteu a cabeça na bola. Soltou para Tietê. Tietê vem com ela. O Vasco tenta pelo menos um golzinho de honra. 3-0 para o Palmeiras. O Palmeiras volta a abrir 3 pontos de vantagem para o Flamengo. É, que ontem perdeu para o Cruzeiro de virada no Mineirão por 2-1. Gol no finalzinho, nos acréscimos do Matheus Pereira, o segundo. Bola bateu no Léo Ortiz, matou o Rossi, foi morrer no fundo do barbante. A bola agora vem para o Nuno. Canetou, que coisa linda! Não deu certo, mas ele tentou. Ele falou pro M. Martínez: abre as pernas, coração. Deu um drible lindo nele. Ficou agora na direita pro Paulo Henrique. Cruzou pra boca do gol. Passou por um, por dois. Sobra pro peito do Felipe Anderson, que tabela com o Martínez. Está jogando o Felipe Anderson de dentro da grande área da equipe do Palmeiras. 43, quase 43 minutos, torcedor do Brasil. 3-0. Jogo desse. Quatro, dá só 3-4. Tá bom, né, Smigol?
1: Tá de bom tamanho, se for pelo que ficou parado é isso aí, 3-4, mas...
0: Olha o Palmeiras no contra-ataque, a bola é boa, cruzamento, João Arias! Tocou de biquinho na bola, mas bateu mal, conclua, Esmigo.
1: Porque não vai ter mais grandes mudanças aí no placar, pode sair um gol do Vasco, pode sair mais um do Palmeiras, mas eu acho que a vitória já é do Verdão e não precisa mais ficar enrolando muito, né, Andrezão? Se der 4 minutinhos, tá de bom tamanho. Apesar que agora os árbitros têm uma coisa de dar 6, 7 minutos. Tem árbitro que na Copa deu 11, 12 minutos. Aí 20. É 20 minutos. Haja gogó, né, André?
0: Um deu 18, o outro deu 20.
1: É loucura.
0: Olha, o Flaco dominou, colocou, golaço! É do Verdão, é do Verdão, é dia de gols bonitos e só ele toma conta dos gols lindos. Flaco, Flaco, Flaco, o argentino Flaco Lopes faz outra pintura no Nubank Park. Canhota na bola, na gaveta, de curva, lá no ângulo do Léo Jardim, fazendo um baita gol, galera do Brasil. O Palmeiras bota o Vasco de 4 em São Paulo. Ele mesmo, Flaco Lopes, dose dupla de 2 golaços dessa fera. É, galera, no meu 43, quase 44, segundo tempo de jogo, aumenta o marcador e tome goleada para cima do Vasco. Flaco Lopes tem a 42 das costas, faz um golaço e assina na mais querida do Brasil. Palmeiras líder absoluto, isolado no Brasileirão, 1, 2, 3, 4, Vasco da Gama 0. É o dia de fazer gols bonitos. O Flaco, hein, Bruno? Guardou tudo, hein, Bruno Mendes?
2: Guardou tudo que tinha direito. E mais um golaço. Mais uma vez acordando a coruja. Léo Jardim ficou daquele jeito com a zaga vascaína. 4-0 Palmeiras e 6 de acréscimo, Andrezão.
0: Portanto, 6 minutos de acréscimos para o segundo tempo. Gostou do jogo, seu Braulio Machado? E a comissão técnica do Palmeiras tá chiando, porque 6 minutos. Ah, tem razão mesmo. 6 minutos é muita coisa. Olha o toque de bola. Tá 4-0. Então, dava 2 minutos, acabava o jogo, tá bom. Acaba logo para evitar problema de atrito, entrada dura, alguém fazer gozação com alguém. O juiz tem que ser malandro. Senão a coisa tá complicada. Eu confiro para você, torcedor do Brasil, aqui 4 para o Palmeiras, grande vitória do Palmeiras, baita goleada para cima do Vasco da Gama. Vasco da Gama derrotado em São Paulo. O Vasco da Gama não dá muita sorte não, hein? Na inauguração do Allianz Parque eu transmiti no estádio. O Palmeiras deu uma goleada no Vasco também. Oh, desculpa, o Palmeiras deu uma goleada no Vasco na inauguração do Allianz, que na época era Allianz, agora no Nubank. A bola vem pro toque de bola ali do jogador, que é o João Arias. João Arias domina cara a cara com o Uruguai, tentar fazer a jogada, vem pro toque de bola, 4-0 para o Palmeiras. Palmeiras deita e rola, vai tocando a bola e a galera começa a gritar olé. E o Jó, tô avisando, torcida, acaba com esse jogo, professor. Torcida grita olé, aí ó, de novo agora, outra entrada. Eu sei não, cara, eu já tinha acabado esse jogo aí, tá 4-0, acabou, o Vitor problema de contusão. Os caras, a gente sabe, quem trabalhou no campo sabe que os caras sacaneiam o outro. Por exemplo, Jorginho e Matheus Pereira, todo jogo os dois um sacaneia o outro, o tempo inteiro. O tempo inteiro. Vai esperar para conferir, vamos ver. Bola vem para o toque de bola agora. Ela vem dominada por aqui, mas para trás agora para o jogador que é o Robert Renan. Robert Renan domina, vai tentar fazer a jogada. Vai fazer um giro por ali, tenta alimentar por ali, vem devagarzinho com a bola. Faltam ainda menos de 4 minutos para acabar o ensejo em São Paulo. E você ligadinho no show de bola nacional, conferindo tudo, tudo, tudo com a gente numa muito. Mas numa muito boa nacional, tem literalmente o tamanho da sua emoção. Toque de bola vem por ali, para o jogador que é o Cuesta. Cuesta domina pelo centro defensivo do Vasco da Gama. Ele vai tentando fazer a jogada, alimenta, faz a jogada agora, a bola para com o jogador que é o Tietchan. Tietchan deu uma paradinha nela, rolou Maci pela cabeça para o Rick, faz o jogo, vira, Rick botou para PH, PH domina pela direita do gramado, vai tentar, Marino está pedindo por ali, ele estica a bola pelo centro do gramado, vai acabar o jogo daqui a pouco. Estamos por conta do Braulio Machado, para que ele possa acabar o ensejo, meus amigos do Brasil. Que ele possa acabar o ensejo, meus amigos do Brasil. Vem pro toque de bola, pede falta. O juizão mandou seguir, tá varando tudo. Rick domina, vai soltar pela canhota, alimentou a jogada. A bola é boa. É boa a bola pro Avelar. Avelar vem maneiro. Vai terminar já já, daqui a pouquinho. Faltam menos de 3 minutos. Rick entrou na área. Avelar invadiu a grande perigo, cutucou. Gol!

0: salvou. Corinthians foi de cabeça e cutucou pro fundo do barbante. Beleza, Vascão. Beleza, Vascão. Beleza, Vascão. 48 do meu. 48 minutos. Segundo tempo de jogo. Vasco diminui. É, parceiro, ele mesmo. Colide 9 nas costas. Assina na mais querida do Brasil. Palmeiras 4, Vasco 1. E aí, Bruno Mendes?
1: Aquele de honra. Pegou a zaga do Palmeiras desguarnecida. Bela jogada do Avelar pela esquerda. Fez o cruzamento. O Colite chegou lá e conferiu. O Murilo não conseguiu tirar. Diminui o Vasco 4-1 para o Verdão no placar da Nacional.
0: É, e o Vasco foi lá e beliscou, hein, ô Smigol?
2: Ah, mereceu, né? Eu acho que o Vasco não parou de lutar um segundo aí desse segundo tempo. Brigou até o final, não quis se recolher e ficar defendendo para administrar ali a derrota. Mereceu um golzinho de honra, pelo menos deu tudo errado pro Vasco. Uma raça e disposição os jogadores mostraram, Andrezão. Tá honesto esse 4-1.
0: Beleza pura. É, meus amigos do Brasil, despegando. A Nacional contando tudo para você. Irma muito, mas uma muito boa. Nacional tem literalmente o tamanho da sua emoção. Não para jamais o futebol do Brasil. A Nacional correndo atrás do Campeonato Brasileiro. Aqui o Verdão está castigando o Vasco da Gama. Está castigando pra caramba e muito, parceiro. Castigando e muito. Acho que o toque de bola vem ali. Preso na marcação, dois jogadores chegam. Chegam dois para olhar. E o Abel quer que acabe o jogo. 5 minutos e meio. Faltam aí. Ele vai dar mais algum tempo de jogo aí. Eu vi ele fazer um sinal aí, um ou dois, sei lá. Eu não sei para quem que ele fez esse sinal, não. A impressão que dá é que ele tá dando acréscimo, porque ele fez um gestual com a mão, né? Vamos ver. Toque de bola vem impulsionado por ali, toca pelo meio, vem o Arias, Arias vem na batida, toque de bola vem de novo perdido na marcação, vem de novo, tomou uma pancada por ali, o Arias já tá ali analisando, olha pro relógio, vai fechar o placar. No estádio, no Banco Parque, o Palmeiras vai goleando o Vasco da Gama. É, meu amigo, será que ele expulsou o Abel ou o Abel saiu? Não vi cartão vermelho. Acho que o Abel só saiu, né? Lá pra ponta, o centro do campo, fim de papo da mais querida do Brasil! Palmeiras, líder isolado, abre 6 pontos do Flamengo, Palmeiras 4, Vasco 1.
1: Final de jogo no Nubank Park, o Vitória e goleada do Palmeiras sobre o Vasco. 4-1 o Verdão, que volta a jogar no próximo domingo pelo Brasileiro, 18 horas e 30 minutos no Maião, contra o Mirassol. Um dia antes, em São Januário, o Vasco recebe o Cruzeiro às 9h20 da noite. Final de jogo, Vitória e goleada do Palmeiras, mais líder do que nunca do Campeonato Brasileiro. 4-1 e ele volta para comandar o show de

0: Viro Smigol, quero saber quais serão os seus destaques daqui a pouco no encerramento do Show de Bola, Smigol.
1: É um primeiro tempo muito fraco e um segundo tempo muito animado. Palmeiras goleia o Vasco da Gama em casa. Jogão.
0: Tá certo. Marcelo Smigol volta já para fechar o Show de Bola. Agora é hora do Plantão Nacional de Esportes.
2: Vamos lá, André Luiz Mendes, Série A do Campeonato Brasileiro, jogos ainda em andamento, Bragantino e Grêmio vão empatando em 0-0, o Bahia vai vencendo o Vitória por 1-0, 18h30, tem Chapecoense, São Paulo, Santos e Mirassol, 7h30 da noite, tem Curitiba e Corinthians, Série B do Campeonato Brasileiro, a Ponte Preta vai perdendo para o Vai 2-0, perdeu para o Vai 2-0, São Bernardo empatou com o Náutico em 1-1, 18h, o Operário vai jogar contra o Vila Nova daqui a pouquinho, 18h30, teremos Criciúma e Fortaleza, Série C do Campeonato Brasileiro, Brusque empatou com o Amazonas em 1-1, a Inter de Limeira empatou com o Figueirense 0-0, o Maringá vai vencendo o Barra por 2-1. Série D do Campeonato Brasileiro, intervalo de jogo, Azigama empatou em 0-0. Pelo Brasileiro Feminino Série A2, o Itabirito venceu 3-0 o Sport. Pela Série A3, o Brasileirão Feminino Planalto venceu Realidade por 2-1. Na Fórmula 1, grande prêmio da Holanda, a vitória foi do britânico Lando Norris da McLaren. Segundo chegou Kimi Antonelli da Mercedes. Em terceiro, George Russell da Mercedes. 13ª colocação, Gabriel Bortoleto, piloto da Audi, Andrezão.
0: Obrigado, Bruno Mendes, do Plantão Nacional de Esportes. Ele vem aí para fechar o Show de Bola Nacional depois da vitória do Palmeiras. 4-1 para cima do Vasco da Gama. Ele vai contar tudo para você dessa goleada do Palmeiras, líder do Campeonato Brasileiro. Meus amigos do Brasil, deu verdão na balada. Eu volto quarta-feira, São Januário, com as emoções da Copa do Brasil, envolvendo o Vasco da Gama e também a equipe do Vitória da Bahia. Está chegando o Marcelo Smigol. Aquele abraço, hein, parceirão?
1: Valeu, meu querido Andrezão, um abraço para toda essa equipe maravilhosa da Rádio Nacional, mais um jogaço de bola, uma goleada, uma vitória do Palmeiras com V maiúsculo para cima do Vasco da Gama, um jogo de duas equipes muito desesperadas, uma para se manter líder do campeonato e se afastar um pouco mais do Flamengo, segundo colocado, e o outro desesperado para sair da zona de rebaixamento, o Vasco da Gama, que ainda não conseguiu dar uma vitória a seu novo técnico, o técnico português Pedro Emanuel, no Campeonato Brasileiro. Vai muito bem nas Copas, mas deixa a desejar demais no Brasileirão, e veio, foi a São Paulo, tentou, lutou, fez um primeiro tempo melhor até do que o Palmeiras, conseguiu segurar o ímpeto palmeirense, uma defesa bem postada, uma marcação segura, o time parecia muito consciente e bloqueando todas as investidas do Palmeiras, que jogava em casa, estádio lotado, líder da tabela, buscando ali se distanciar do Flamengo que vem logo atrás, não conseguiu furar o bloqueio vascaíno. E no segundo tempo a gente viu um jogo totalmente distinto do 0-0 inicial. Um segundo tempo em que em 10 minutos o Palmeiras matou a parada. Saiu com tudo, um minuto de jogo e já meteu um golaço ali com o seu atacante Flaco Lopes, super laureado, né? Um jogador diferenciado que não precisa de muitas oportunidades. Basta um lance, uma jogada para ele resolver. E logo um minuto do segundo tempo, ele meteu esse gol que mudou totalmente o panorama do jogo e abriu o caminho para a goleada palmeirense. E a gente viu, ouviu na voz marcante, na voz empolgante, na voz brilhante, eu diria, do meu querido amigo Andrezão. Vamos ouvir de novo.
0: Domina atrás pro Jajá e botou de primeira. Alan deixou pro Flaco, ele bate bem. Golaço! Golaço do Palmeiras! Do argentino, do Matheus. matador, eu tô dizendo, ele fica por ali rodando, mas machuca, gosta de ver o véu da noiva balançando, Flaco, Flaco, Flaco Lopes abre o marcador com um golaço do Nubank Park, chamou pra canhota, na gaveta do Léo Jardim, pro fundo do barbante, torcedor, beleza Verdão, tem rede balançando em São Paulo, galera, ele mesmo, Flaco Lopes, bota a bola no barbante, tira o zero do placar, 42 nas costas e assina na mais querida. Palmeiras 1, Vasco 0.
1: E foi assim que saiu o 0-0 do placar, logo no primeiro minuto do segundo tempo, um belíssimo gol do Flaco Lopes, que mudou totalmente o panorama da partida. A partir desse primeiro gol, o Palmeiras começou a gostar do jogo, ficou animado, cresceu na partida em volume e foi para cima do Vasco com tudo. Que é normal, depois de tomar o gol, dar aquele minuto ali de barata voa, dar onde até se organizar, juntar os cacos e conseguir, né, respirar e continuar na partida. O Vasco ainda estava atordoado, quando ali por volta dos 4 minutos, o Victor Roque cabeceou uma bola cruzada na área para dentro do gol do Vasco e o Cuesta acabou subindo junto com ele para tentar tirar, matar a jogada, mas com o braço esticado, a cabeçada do Victor Roque foi na mão do Cuesta. Se tivesse com o bracinho colado no corpo, não pegava nada, mas como estava com o braço aberto, naquele ímpeto de tirar, de matar a jogada, sentiu ali o atacante, né, aquele com faro de gol, testou, ele com o braço aberto acabou impedindo o que seria o gol do Victor Roque e acabou o juiz assinalando o pênalti. Aos 5 minutos, o Victor Roque preparou, ajeitou a bola e com a categoria que ele é peculiar, repetiu o primeiro 1-0 com o segundo gol palmeirense ali, dando ali um clima no jogo que já estava bom para o Palmeiras, ficou ainda melhor com o 2-0 aos 5 minutos, gol de pênalti do Victor Roque, que o nosso querido Andrezão narrou assim. André
0: Luiz Mendes. Palmeiras tem a chance de ampliar o marcador aí. Victor Roque, a bola 7,5 metros, um goleiro que sabe pegar pênaltis, que é o Léo Jardim. Lá vai ele para a bola, bateu, gol!

0: do Verdão, é do Verdão, é do Verdão. Tigrinho, Tigrinho, Vitor Roque na cobrança de pênalti no meu cincão do segundão, goleiro de um lado, bola do outro e a galera de pé pra comemorar mais um do Palmeiras, do líder do Campeonato Brasileiro com categoria, botou o Léo Jardim Osasco e soltou a bola em São Bernardo no campo do Cantinho. No outro lado, beleza Verdão, Palmeiras mais líder do que nunca. Vitor Roque volta a marcar com a camisa verde. 9 a dele, escreve no placar da mais querida do Brasil. Palmeiras 2, Vasco 1 em 5 minutos, Bruno Bendi.
1: Em 5 minutos o Palmeiras faz 2 gols.
2: É, foram 5 minutos que mudaram totalmente o jogo que a gente tinha assistido no primeiro tempo. Um primeiro tempo que tudo que o Vasco fez ali para segurar o ímpeto palmeirense deu certo. E um primeiro tempo num Palmeiras sem criatividade, chegando pouco ali ao gol vascaíno, não chegou a chutar uma bola direta no gol vascaíno, mas no segundo tempo começou com um apetite, uma fome de gol, meteu logo o primeiro com o Flaco Lopes ao 1 minuto do segundo tempo, e aos 4 já tinha esse pênalti ao favor, que aos 5 Vitor Roque converteu, deixando ali um 2-0, meio que o Vasco atordoado ali, sem entender bem o que estava acontecendo. Parecia um outro jogo, pareciam outras duas equipes. O Palmeiras voando para cima do Vasco da Gama, trocando passes, envolvendo, chegando na área vascaína. E o Vasco, que se defendeu tão bem no primeiro tempo, totalmente atordoado ali, sem saber como sair. Começou a errar tudo, nada estava certo. E aos 10 minutos, o Palmeiras praticamente matou a parada com o gol de Maurício. É, o Palmeiras puxando ali um contra-ataque após um erro clamoroso de Souza, né? O Sousa, que entrou e perdeu uma bola ali tentando alguma coisa, mas Maurício

0: O Jardim aceitou, coisa que ele não costuma fazer, tomar um gol bobo assim, numa situação que ele poderia defender. Mas é aquilo, quando tudo começa a dar certo para um time, não tem como explicar. Futebol, né? Um Palmeiras no primeiro tempo muito abaixo, que no segundo, em 10 minutos, fez tudo acontecer. E ali o Maurício foi feliz, num chute meio esquisito, meio mascado, que acabou o goleiro do Vasco aceitando. E aos 10 minutos, o Andrezão narrou mais um gol do Palmeiras.
1: Olha o contra-ataque do Palmeiras, é muito bom. O Andreas Pereira invade pelo meio, Maurício corre pelo meio, só rolar pro Maurício, é só rolar pro Maurício, entrou na área, vai marcar, saiu o goleiro, bateu, gol! É do Verdão, eu tô dizendo, é só tocar pro Maurício, ele castiga, ele não perdoa, ele é malvado. A bola veio pela perna direita, que nem é boa, é a canhota dele. Com a direita, ele deu um foguete por baixo do goleiro Léo Jardim. Botou para o fundo do barbante, no meio, 10 minutos cravados. Segundo ato do espetáculo, tem rede balançando em São Paulo. É festa verde em todo o Brasil. Ele mesmo, Maurício, botou lá dentro do Paraguai, gosta de fazer gols. Eu dizia, vive um bom momento no Palmeiras, empurra pro fundo do barbante, galera. 18 é a dele, galera. Eu confirmo para você. E ele também, a cidade mais querida do Brasil. Palmeiras 3, Vasco 0.
0: É, e com 3-0 começou a ficar esquisito, né? O jogo, o Vasco não entendendo nada. Tinha se portado tão bem no primeiro tempo, mas com essa avalanche aí em 10 minutos, o Palmeiras partiu para cima que nem um tsunami em cima do Vasco. O Vasco ficou bem atordoado, mas o seu treinador, isso tem que ser dito, não se acovardou. Poderia fechar a casinha, bom, a casa caiu, já perdemos mesmo, vamos tentar segurar aqui atrás, mas não. O treinador português do Vasco da Gama começou a fazer substituições. E a princípio que a gente achou que seria aquele manual básico, né, de recua todo mundo, vamos defender para evitar uma tragédia maior, mas nos surpreendeu porque o Vasco da Gama fez uma sequência de mudanças e começou a tentar buscar pelo menos um empate. E aí o Pedro Emanuel fez as seguintes mudanças, tirou ali aos 12 minutos o volante Thiago Mendes, colocou o Ramon Rique ali no meio campo, tirou também o Cuiabano, esse saiu sentindo ali alguma coisa na coxa, não sei se é muscular, alguma coisa, mas entregou demais, correu demais, saiu muito cansado e sentindo ali a coxa, ele foi substituído pelo lateral esquerdo Avelar. E ainda assim, o técnico português do Vascão continuou mudando, tirou o DVD, que já tinha perdido alguns gols, algumas oportunidades, e tirou o atacante David e botou o Colídio, o atacante argentino recém-contratado, para tentar alguma coisa, e também tirou o atacante Adson e colocou o Nuno Moreira, aquele meio campista que é um meio campista com um talento, que chega na área, realmente para tentar empurrar o Vasco ao ataque e tentar mudar o que já estava praticamente engatilhado, a vitória do Palmeiras em casa. O Vasco deu uma melhorada, é verdade, continuou ali tentando, buscando, mas aos 24 minutos, uma estocada ali, praticamente final do Palmeiras, deu ali, decretou que seria praticamente impossível, né? Uma virada ou um empate vascaíno. O gol do Palmeiras, aos 24, foi até anulado, é verdade. Foi um gol que deixaria ali o Palmeiras numa situação extremamente confortável, com a mão na vitória. Mas ali foi uma jogada bem tramada ali, após um escanteio, o Andreas Pereira tocou para o Giaic, recebeu de volta, entrando na área, cruzou rasteiro, mas o Flaco Lopes estava realmente impedido, né? E aí o gol foi anulado. O Palmeiras começou a fazer suas mudanças para ganhar um pouco de tempo, e ali sim, quando o Vasco até tentava alguma coisa ali, já merecia ali o seu gol, né, de honra, pelo menos por bravura, por não ter se acovardado, não ter metido ali uma retranca para segurar ali o placar, que já era elástico naquele momento, 3-0, mas o Flaco Lopes, aos 43 minutos, enquanto o Vasco buscava o seu golzinho, deu números finais à partida, não totalmente finais, porque o Vasco ainda conseguiu o gol de honra, mas pelo lado palmeirense, aos 43,

0: um golaço do argentino. Ele recebeu uma bola na entrada da área, ainda deu uma ajeitada ali com o corpo e bateu colocado. Impossível pro Léo Jardim, que ainda pulou, mas nem se jogasse a luva ia chegar nela. Um golaço do argentino que deixou a torcida do Palmeiras ensandecida em casa aos 43, 4-0 o Palmeiras. E eu, o nosso querido Andrezão narrou assim pra gente. André Luiz
1: Mendes. Olha, o Flaco dominou, colocou, golaço!

0: é do Verdão, é do Verdão, é dia de gols bonitos e só ele toma conta dos gols lindos. Flaco, Flaco, Flaco, o argentino Flaco Lopes faz outra pintura do Nubo Empate. Canhota na bola, na gaveta, de curva, lá no ângulo do Léo Jardim, fazendo um baita gol, galera do Brasil. O Palmeiras bota o Vasco de 4 em São Paulo. Ele mesmo, Flaco Lopes, dose dupla de 2 golaços dessa fera. É, galera, no meu 43, quase 44, segundo tempo de jogo, aumenta o marcador e tome goleada pra cima do Vasco. Flaco Lopes tem a 42 das costas, faz um golaço e assina na mais querida do Brasil. Palmeiras, líder absoluto, isolado no Brasileirão. 1, 2, 3, 4, Vasco da Gama 0.
1: Bom, aí nessa altura do campeonato, né, já estava definida a vitória do Palmeiras, e o Vasco da Gama conseguiu insistindo, já perdendo de 3, perdendo de 4, perdendo de 5. Pelo menos o Vasco da Gama mostrou brilho, mostrou raça, mostrou que tinha que fazer isso mesmo, buscar ali pelo menos o gol de honra. E o Vasco da Gama foi atrás, batalhou, batalhou, e o Colítio conseguiu ali honrar a Cruz de Malta vascaína. Quando o Avelar foi lançado pela esquerda, arrancou, acabou batendo para o gol, mas o Carlos Miguel fez a defesa e a bola já ia entrando no gol. O Colídio conseguiu desviar de cabeça e, com muita raça, né, uma característica do atacante argentino, fez um golzinho de honra do Vasco, que mereceu esse gol, porque lutou demais, brigou muito, mesmo perdendo de 4 a 0. Então, vamos ouvir o gol do atacante Colídio, argentino vascaíno, que fez o gol de honra do Vasco da Gama.
2: André Luiz Mendes.
0: Vem pro toque de bola, cara, e falta. O juizão mandou seguir, tá barando tudo. Rick domina, vai soltar pela canhota, alimentou a jogada, a bola é boa. É boa a bola pro Avelar. Avelar vem maneiro, vai terminar já já, daqui a pouquinho, faltam menos de 3 minutos. Rick entrou na área, Avelar invadiu a grande área, perigo, cutucou. Gol!

0: cruzada, mas espirrou. Golinhos foi de cabeça e cutucou pro fundo do barbante. Beleza, Vascão. Beleza, Vascão. Beleza, Vascão. 48 do meu, 48 minutos. Segundo tempo de jogo, Vasco diminui. É, parceiro, ele mesmo, colide o 9 nas costas, a síndrome mais querida do Brasil. Palmeiras 4, Vasco 1.
1: Bom, esses foram os números finais, né? O Vasco segue agora. Perdeu a chance, né, de passar pelo menos uma rodada fora da zona de rebaixamento. Se tivesse vencido e dependendo dos resultados da rodada, poderia até ter pulado ali para a 16ª colocação, mas se mantém em 19º colocado na vice-lanterna do Campeonato Brasileiro, numa situação muito complicada. E o Palmeiras, com uma folguinha aí para o Flamengo, encerra essa participação nessa rodada do Campeonato Brasileiro, mais líder do que nunca, com 3 pontinhos de gordura. Ainda tem muito jogo, ainda tem um confronto direto com o Flamengo. O Flamengo tem um jogo atrasado ainda contra o Mirassol, ou seja, muita água ainda vai rolar e a gente vai sempre levando tudo para vocês aqui, os jogos, os melhores jogos, os grandes jogos, aqui na sua Rádio Nacional. Eu sou Marcelo Esmigo, vou me despedindo, fico por aqui, até a próxima, fui!
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Casuarina, de João Cavalcante, Moacir Luz, Ki Procó. Celso Fonseca, Polaroides, de Celso Fonseca e Ronaldo Bastos. Tom Zé na programação nacional dele, jeitinho dela.

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Vanessa da Mata, de Vanessa, Por Onde Ando, Tenho Você. Daúde, Canto de Ossanha, de Baden Powell e Vinícius Moraes. 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Agora Fátima Guedes, de Lenine e Dudu Falcão, Silêncio das Estrelas.

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4: Olá, a partir de agora na locução, eu, Marli Arboleia, trabalhos técnicos, Jaime Batista. É um grande prazer ter a sua companhia aqui na Rádio Nacional. A gente começa com Marina Lima, de Cazuza e Frejá, Ideologia.

Rita Lee, dela e Roberto de Carvalho, Saúde. Criolo de Criolo, fermento para massa. Sá Guarabira e Venturini, de Flávio Venturini e Guarabira, Espanhol.

Djavan, música dele, Seduzir. Xangai, de Hélio Contreiras, Estampas Eucalol.

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Duda Beach, Nando Reis, de Nando Reis, O Segundo Sol. Cláudio Zoli, de Hildon, Na Sombra de uma Árvore. 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Martinália, de Noel Rosa, e Vadico, Feitiço da Vida.

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2: Na metade dos anos 1970, uma das prioridades do Plano Nacional de Desenvolvimento do Governo Federal era dar atenção à comunicação nos territórios da Amazônia Legal.
3: Para cobrir a floresta e competir com as rádios estrangeiras, o governo estabeleceu uma meta ousada: aumentar em 800% o número de estações na região norte. E a Rádio Nacional tinha papel central nessa estratégia.
2: Em época de Guerra Fria no mundo, uma das intenções era levar a infraestrutura do Estado até a região, mas junto com isso, propagar uma visão contra o socialismo para as populações locais, como explica Otávio Pierante, conselheiro da Anatel e pesquisador do tema.
4: Existia uma percepção de que várias emissoras do exterior, de países adversários, países socialistas, principalmente Cuba, transmitiam para a Amazônia. Então, a ditadura militar, para combater essas outras emissoras, ela decide encarar como um instrumento de defesa. Ou seja, com a possibilidade da própria ditadura militar falar com a população residente na Amazônia e contrapor a essas emissoras que vinham de fora. Um outro aspecto é uma preocupação da ditadura militar também de, entre aspas, de novo, colonizar a Amazônia, levar o Estado para a Amazônia de alguma forma.
3: Para além da já concluída construção de um parque de alta potência em Brasília, a ideia era construir emissoras de rádio locais diretamente em pequenas, mas estratégicas cidades de diferentes estados da Amazônia Legal.
2: E para erguer esta rede, engenheiros e técnicos enfrentaram a falta de infraestrutura e abriram caminho no interior para instalar antenas e estúdios. Um desses guerreiros foi o engenheiro Ismar do Vale Júnior.
5: Eu passava 20, 30 dias em uma cidade. A gente convivia com o povo e com os oficiais das Forças Armadas. O pessoal da aviação também vibrava. Um piloto me pediu para implantar logo as emissoras para ele poder se guiar. Naquela época não existia o sistema de vigilância da Amazônia. Então, com o prefixo e a intensidade do nosso sinal, os pilotos conseguiam guiar seus aviões.
3: A Rádio Nacional, por meio da Radiobras, incorporou estruturas estaduais e locais já existentes, como a Radiodifusora Roraima, em Boa Vista, e a Radiodifusora de Macapá, no Amapá.
2: Além das ondas médias e ondas tropicais, começaram a chegar nas cidades a frequência modulada, ou FM, levando áudio de alta qualidade a pontos estratégicos da fronteira e do interior amazônico.
6: Foram inauguradas 35 emissoras de rádio AM, de FM e de televisão na região da Amazônia.
3: Este é Carlos Sena, atual gestor da Rádio Nacional em Brasília.
6: As pessoas que trabalhavam em Brasília recebiam as ofertas. Você quer ir para Boa Vista, ser gerente da rádio, lá da TV? Tinha também um emissor em Fernando de Noronha.
2: Entre 1978 e meados dos anos 1980, a Radiobras estabeleceu emissoras em municípios cruciais da Amazônia Legal. Tabatinga, Tefé e São Gabriel da Cachoeira, no Amazonas, Boa Vista, em Roraima, Macapá, no Amapá, Porto Velho, em Rondônia, além de praças estratégicas no Mato Grosso, como Sinop e Alta Floresta.
3: O crescimento da rede foi expressivo. Em 1985, espalhadas por 15 cidades pelo país, a Rádio Nacional e a TV Nacional mantinham 43 estações ativas operando no país. Uma pesquisa feita pela Radiobras na época apontou que quase 100% da população brasileira recebia sinal de alguma de suas emissoras.
2: Essas rádios não eram meras repetidoras de Brasília. Cada uma delas possuía estúdios próprios, jornalistas e técnicos locais que produziam programas voltados para a realidade regional.
4: Elas tinham, várias delas tinham programação própria, com inserção de conteúdos locais, tinha equipe da Radiobras local trabalhando nessas emissoras, e elas prestavam serviços de uma forma geral à população, tal como a Rádio Nacional da Amazônia se propunha fazer. Além disso, elas retransmitiam parte da programação de outras emissoras da própria Radiobras.
3: Até a chegada da Rádio Nacional, a pequena cidade de Tefé, no Amazonas, distante cerca

0: de 520 quilômetros da capital, Manaus, só recebia sinais de rádios da Colômbia, do Peru e de Cuba. Mas essa realidade mudou após 1983 e a população passou a utilizar a emissora brasileira para transmitir recados para os seus familiares.
1: 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E agora vamos a alguns recados para o interior. Maria Luzia avisa sua mãe no Rio Tefé que chegou hoje e hoje mesmo viajará para Manaus sozinha, pois o Estevão já viajou para Tabatinga.
2: O rádio virou utilidade pública em comunidades sem telefone ou estradas. Boletins de saúde, avisos de nascimento e recados de emergência faziam parte da rotina de milhões de ouvintes.
0: Porém, com a mudança política do governo federal no final dos anos 1980, essa rede pública começaria a ser destruída e entregue para as emissoras comerciais. A gente te conta essa história nos próximos episódios.
2: Esse episódio usou áudios do acervo da Empresa Brasil de Comunicação e do documentário Comunicações, o Brasil na Linha, feito pela TV Bandeirantes e pelo Ministério das Comunicações. A simulação da voz de Ismar do Vale Júnior foi feita por inteligência artificial.
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1: Milton Nascimento, Chico Buarque, Brejo da Cruz.

Zeca Pagodinho, de Arlindo Cruz, Jorge e Alcir Marques, Ninguém Merece. Valéria Oliveira, de Luiz Gonzaga e Zé Dantas, Em Balança. 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Cazuza, dele Renato Ladeira, faz parte do meu show.

Cássia Heller, de Zé Ramalho, Vila do Sossego. Flávia Bittencourt, Abri a Porta, de Dominguinhos e Gilberto Gil. 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Pepeu Gomes, dele, Baby do Brasil, Deusa do Amor. Oh.

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3: Gal Costa e Caetano Veloso, de Jorge Benjor, que pena.